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0: a dar 3 horas. 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
1: Em 2018, This is America, de Childish Gambino, nome artístico do ator, cantor e cineasta Donald Glover, partiu a louça toda. Realizado por Hiro Murai, colaborador assíduo de Glover, é uma obra-prima de simbolismo político, um comentário surrealista às vidas dos negros nos Estados Unidos e uma crítica ao racismo sistémico e à violência armada, de que ele próprio é uma reflexão. Inspirado nos filmes Mother e Cidade de Deus, segundo o realizador, o vídeo foi feito em apenas duas noites, jogando na profundidade da perspectiva e variedade de situações, onde o que acontece em primeiro plano nos tenta distrair do caos que ocorre por trás. Gambino dança constantemente, alternando com momentos de violência registados pelos telemóveis de jovens, numa metáfora sobre como o entretenimento e os memes são usados para anestesiar a sociedade perante tragédias reais. A postura de Gambino, ao disparar a primeira arma, imita a pose de Jim Crow, uma caricatura racista de um trovador negro do século XIX. A cena em que um coro gospel é fuzilado remete ao massacre da igreja de Charleston, em 2015, onde um supremacista branco matou 9 fiéis. Noutros detalhes, as armas depois de usadas são recolhidas cuidadosamente com panos de seda vermelha, enquanto os corpos das vítimas são simplesmente arrastados pelo chão. Um cavalo branco passa ao fundo, seguido pela polícia, numa referência bíblica aos cavaleiros do Apocalipse. A cantora César aparece sentada em cima de um carro, interpretada como uma representação da liberdade ou da consciência negra. No final do vídeo, Gambino corre por um túnel escuro perseguido por uma multidão em fúria. This is America ganhou o Grammy de Vídeo do Ano em 2019, mas a sua raiva permanece atual. Hoje no Videopolis, This is America, The Childish Gambino.

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1: Sete e 26 na Radar com Tipo Em Ninguém O Vai Parar. Música nova nesta sexta-feira, 9 de outubro. Também os Beach Boys e o regresso a Good Vibrations. Foi o que fizemos depois do Videopolis, como sempre à sexta-feira, depois das 7:15, e para ouvir ao longo do dia. Flamingos agora, bom dia.

0: Não sei se este vai ser um dia de calor. Vai sim, mais ou menos. Mas para já estão 16 graus em Lisboa, 19 em Faro, 12 em Coimbra e 14 no Porto. Os Flamingos com dias de calor na radar às 7h30.
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O projeto Twin Shadow com a Shime em Saturdays. 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Chinese American Bear para ouvir agora com Dance, Dance, Dance. Também os Bell and Sebastian. Sim, porque é sexta-feira. E aqui seguimos nós, 7h37 desta sexta-feira, 9 de outubro. E esta é Radar.

0: O som do Esfera Popular com Quando Apareces, atrás os Bell and Sebastian, da Party Line, também Chinese American Bear com Dance, Dance, Dance, e assim fizemos, dançámos até ao palco radar desta sexta-feira. Fechamos o capítulo dos Imar Han, fechamos para já, porque na verdade eles passam por Portugal 19 e 20 de outubro, duas datas da banda da Algéria, o coletivo da Algéria que esta semana está connosco no palco radar.
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0: Merci beaucoup.
1: E se gostaram do que ouviram, 19 e 20 de outubro são as datas em Portugal. Os Imarhan passam por cá.
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4: 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Vamos lá em direção às 8 da manhã. Daqui a pouco há notícias com a Liliana Teixeira Lopes. Depois recomeçamos o relógio. Muito para ouvir ao longo desta sexta-feira, 9 de outubro. É o primeiro turno. Esta é a Radar e este é Bon Iver. Spaceside para ouvir agora. Um dos temas de Sable. Uma das partes de Sable, um álbum dividido em duas partes. É com ele que fechamos esta hora das 7.

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2: E bom dia, Liliana. Vamos a isso?
3: Bom dia. O Prémio Nobel da Literatura 2026 foi atribuído ontem à escritora canadiana Anne Carson, anunciou a Real Academia Sueca de Ciências na quinta-feira. O Prémio Nobel da Literatura de 2026 é atribuído à autora canadiana Anne Carson pela sua obra ousada e criativa, que num diálogo lúdico com a tradição clássica criou novas formas para a literatura contemporânea, escreveu o organismo na rede social X, antigo Twitter. A Academia detalhou que, ao longo de toda a sua obra, Carson explora com um toque leve as possibilidades da escrita, um processo através do qual o esboço literário se tornou de particular valor para ela. As suas colaborações com artistas visuais e coreógrafos, bem como com encenadores de ópera e teatro, demonstram a liberdade com que se relaciona com as expectativas literárias e os sistemas de regras. É isto que está na origem da importância notável que a sua obra, desde a década de 90, tem tido no panorama internacional da arte e da literatura, completou a Academia. Nascida em 1950 em Toronto, Anne Carson publicou a sua tese de doutoramento em estudos clássicos, intitulada Odi et Amo Ergo Summa, em 1981. Desde então, tem conciliado a escrita da poesia com o trabalho de tradução e o ensino em várias universidades, sendo que quase toda a sua produção literária tem-se centrado na interseção entre a obsessão do filólogo pelas palavras e o desejo do poeta por novos significados. A Real Academia Sueca de Ciências salientou ainda que, através de constelações literárias, a autora afastou-se da poesia lírica ligada ao eu narrativo e inspirou novas formas de literatura contemporânea. A académica e poeta canadiana Anne Carson, especialista em literatura clássica e comparada e doutorada em tese com tese sobre Safo, foi a primeira escritora a ganhar o T.S. Eliot Prize e o Griffin Poetry Prize e recebeu em 2020 o Prémio Princesa das Astúrias das Letras. Tem várias obras publicadas em Portugal: Homens nas Horas Vagas, Autobiografia do Vermelho, Água Lisa, Vidro, Ironia e Deus, A Beleza do Marido, foram lançadas pela Não Edições, Eros, O Amargo e Doce, Um Ensaio, pelas Edições 70, e Antigo Tris, pela Companhia das Ilhas.
2: A Nobel da Literatura da edição deste ano, de 2026, em destaque, Anne Carson em destaque na manhã da Radar, nesta sexta-feira, 9 de outubro, o dia em que ficamos a saber também quem é o Nobel da Paz deste ano. Vamos olhar para o tempo, a previsão para hoje. Vamos de fim de semana com céu pouco nublado ou limpo, vento por vezes forte nas terras altas, pelo menos até ao meio da manhã, acentuado arrefecimento noturno e uma pequena descida da temperatura. A máxima vai chegar aos 27 graus em Lisboa, 27 também em Faro, 24 em Coimbra e 22 no Porto. Um olhar para Portugal continental nesta sexta-feira, vamos assim de fim de semana. Olhando para o fim de semana em si, vamos ter nuvens, mas para já a previsão não conta com chuva. Atenção, no domingo há maratonas e por isso mesmo também há uma série de condicionamentos de trânsito na Ponte Vasco da Gama. A circulação vai ficar limitada no domingo entre a meia-noite e as duas da tarde, limitada a circulação a uma via. Podem ocorrer congestionamentos, pode ser mais difícil. É pela realização das meia e mini maratonas de 2026, isto na Ponte Vasco da Gama. Olhamos para os transportes a esta hora, circula-se sem perturbações no metro de Lisboa, é assim também no metro do Porto.
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2: Bom dia, bem-vindos, vamos a isso, começamos uma nova hora na Radar, 8 e 4 nesta sexta-feira, 9 de outubro. Como é que já é sexta-feira outra vez? É Mahu para ouvir agora com L'Amour, as primeiras três canções, quatro, na verdade, antes do Evangelho. Bom dia, bem-vindos.

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0: 8:16. Diz-nos Subtract. New Door, New York, com a participação de Ezra Koenig, regresso a 2014 e ao seu segundo álbum Wonder Where We Land, a voz também lá atrás de Caroline Polachek, assim, como quem não quer a coisa. 8:16, por cá passaram também os Dead Combo com Deus Me Dê Grana, os Jungle em Let's Go Back, eles que estão quase de regresso a Portugal, passam por cá este mês. Também Emma Hu com Lamurras, quatro canções com que abrimos esta hora das 8 e agora são 8:16. Vamos ao Evangelho, esta semana com Pedro Trigueiro, o homem da frente da Arruada, que é agora também escritor, estreou-se este ano com um livro chamado A Novidade Tem um Prazo. Fala-nos um pouco também sobre isso.
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3: Viagem. O retiro até Ponte Lima, a vila mais antiga de Portugal, por várias razões, também porque acaba de sair um livro, que é a novidade, tem um prazo, que começa precisamente em Ponte Lima, mas por ser uma vila com um arranjo floral que parece que se estende pela vila inteira e por ter uma coisa chamada Feiras Novas, que é propriamente a maior festa tradicional portuguesa, e tradicional por vezes tem um quê de perigoso, mas eu penso que no caso não tem. Retiro Ponte Lima.

0: Shy Girl com Lucky
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0: Esta é a manhã da Radar, 8h26, e por aqui seguimos. Shy Girl com Lucky lá atrás, também Gretel com Darkness Be My Friend, e ainda o Evangelho desta semana, o último capítulo do Evangelho entregue a Pedro Trigueiro, o homem da frente da Arruada, uma das agências que trabalha muitos dos artistas que por aqui passamos. E que agora é também escritor. A novidade tem um prazo, um livro que liga Ponte de Lima ao Rio de Janeiro. E também por isso esta semana esteve connosco. Conversámos com ele já agora, na semana passada. E essa conversa, muito interessante, está no nosso site radarlisboa.fm ou onde quer que ouçam os vossos podcasts. Obrigado pela companhia, boa viagem. Esta é a manhã da Radar e daqui a nada temos Leon Bridges para ouvir. Também Moulinex. Avançamos e dançamos em direção ao fim de semana.
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9: A FNAC Norte Shopping promove uma conversa dedicada à literatura luso-brasileira contemporânea com a participação das escritoras Dora Freind, Mariana Salomão Carrara, Ruth Simões Ribeiro e Simone Paulino. Moderado por Ivan Lima e Álvaro Coria, este encontro propõe uma reflexão sobre os percursos, influências e temas que marcam alguma das mais interessantes vozes da literatura produzida atualmente em língua portuguesa. 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A entrada é livre. 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O encontro está marcado para dia 16 de outubro, às 18h30, na FNAC Chiado. A entrada é livre.
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0: Leon Bridges para ouvir agora com Watch You Dance. Daqui a pouco há o Observatório Radar com os Fat Dog. É deles o álbum da semana.

Moulinex com Take a Chance na radar também. Leon Bridges e um dos temas para o novo álbum. 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Esta é a manhã de radar às 8h36 e a caminho do Observatório Radar, os GAM, para ouvir agora.

0: Ana Lua Caiano, que ainda ontem vi numa conversa no Mil, o festival que está a acontecer por estes dias em Lisboa. Ouvimos-la por aqui com O Bicho Anda Por Aí. Ana Lua Caiano está a caminho de um novo álbum, sai já, creio que em novembro, o segundo longa duração para Ana Lua Caiano. Ouvimos-la e ouvimos também os GAM com Expanding Blue.
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0: Voltamos a ampliar o nosso álbum da semana. Fat Dog com Cancel Me, I'm Tired, o coletivo do Sul de Londres a passar por cá. Hoje com mais dois temas, no caso, os dois últimos para este álbum. The Devil e Aliens para ouvir na Radar. 8h42, Observatório Radar no ar.

0: São os Fat Dog com Aliens e também The Devil. Dois temas para este Cancel Me, I'm Tired, o álbum que estivemos a explorar ao longo da semana. Hoje, ainda, ao longo do dia, novas oportunidades para reencontrarem o Observatório Radar. Os Fat Dog, que são sempre bem-vindos na nossa playlist.
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2: Outubro é mês de aniversário no MAT. 10 anos depois da sua abertura, a data celebra-se com novas exposições e muitas novidades. Entre elas, Vênus, Valentino Garavani, pelo olhar de Joana Vasconcelos. Uma exposição que reúne arte, moda e arquitetura num diálogo entre o universo criativo da artista portuguesa e o legado de um dos maiores nomes da alta costura internacional.
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2: Está também patente New Age, de João Pimenta Gomes, uma instalação sonora concebida especificamente para a sala-estúdio do MAT. 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
2: 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A partir da exposição de Pedro Cabrita Reis, esta experiência convida a um olhar diferente sobre o desenho, a pintura e os processos de criação artística.
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8 horas e 53 minutos desta sexta-feira, 9 de agosto, estamos no quiosque a olhar para o que hoje marca a atualidade, antes de irmos de fim de semana, claro, com os ecos do Orçamento de Estado para 2027, anunciado ontem em traços gerais. Hoje é também um dos destaques do Semanário Expresso, que por ser sexta-feira está nas bancas, sem medidas, sem apoios e quase sem margem para erros. É o retrato que faz o Expresso deste orçamento. Os impostos sobre combustíveis e consumo engordam a receita do Estado. Esta é a visão do Expresso. Já vamos aos outros jornais. Para já, outra manchete do Semanário. Nesta sexta-feira, os tribunais usam hospitais para alojar crianças retiradas às famílias. 25% das camas de pedopsiquiatria estão ocupadas por menores que não precisam de hospitalização. Faltam vagas em instituições de acolhimento e os casos sociais tiram lugar a crianças que necessitam de internamento. É a grande manchete do Expresso desta semana, que na revista traz também uma entrevista a Felipe González, o ex-primeiro-ministro espanhol e um dos antigos líderes do PSOE, que é também uma voz crítica em relação ao atual primeiro-ministro, Pedro Sánchez. Diz Felipe González, citado, que o primeiro-ministro quer ficar pelas razões erradas. Uma conversa com Felipe González hoje em grande destaque na revista do Expresso. Ora, olhando para os diários, hoje o grande tema é o Orçamento de Estado. O DN diz que Miranda Sarmento faz um apelo ao PS para não desvirtuar o orçamento com um excedente, e o Público fala num orçamento sem novas medidas para o aumento do custo de vida. Alguns destaques: o IRS, o salário médio, é o menos beneficiado, o Governo pede ao PS que não aprove as medidas do Chega e a despesa com a PSU sobe 10% face a 2026. Ora, e sobre a cultura, o que é que encontramos? Neste Orçamento de Estado, o Público diz que a cultura vai ter mais 110 milhões para gastar em 2027 e a despesa total consolidada do Programa Orçamental da Cultura é de 541,7 milhões de euros no próximo ano. O Diário de Notícias, por exemplo, olha para esses números e para uma dotação que é inferior à do ano anterior, refletindo o fim das verbas do PRR, mas o próprio financiamento nacional cresce 23,4%. Finalmente, e ainda sobre o orçamento, para fechar também a nossa volta pelos jornais diários, cada português paga 7.350 euros de impostos em 2027. É a perspectiva do Jornal de Notícias, esta manhã na manchete. Traz também à primeira página a imagem de Marco Rubio, o secretário de Estado americano, que garante que a segurança, que a soberania nacional nas Lajes é respeitada. A manchete do JN: os Estados Unidos querem convencer Portugal a comprar F-35. Passagem rápida também por um outro semanário, o Nascer do Sol, que hoje traz uma manchete interessante. Ora, Álvaro Beleza quer Lisboa candidata aos Jogos Olímpicos de 2036. O prazo para a candidatura termina a 31 de outubro, mas a manchete traz a defesa de Álvaro Beleza, que diz que mais do que um acontecimento desportivo, seria uma oportunidade única para pensar a cidade a longo prazo, acelerar investimentos estruturantes, melhorar infraestruturas, reforçar a sua projeção internacional e mobilizar o país em torno de um grande projeto comum. É a voz de Álvaro Beleza, hoje no Nascer do Sol, o semanário que dá esta nota de que o histórico socialista quer Lisboa candidata aos Jogos Olímpicos de 2036. E finalmente, uma passagem pelo Público, de regresso, porque o Y hoje traz Amy Curl e Bandua, que fazem do passado porta aberta para outros futuros. É o grande tema do suplemento de cultura do Público: a tradição serve-se nova. 97.8. Outros temas com a Liliana Teixeira Lopes já de seguida, e na paragem, como sempre, às 9h30, a história desta sexta-feira no que toca à música nova. E por aqui uma recordação: David Bowie com Heroes, para fechar esta hora das 8. Bom dia e bom fim de semana.

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2: Bom dia. Jack White criticou fortemente Donald Trump depois do presidente ter sugerido num comício no Nebraska, na passada segunda-feira, que o Irão podia atacar cidades californianas como Los Angeles ou San Diego. Já o disse antes e volto a dizer, o pior americano de todos os tempos, defendeu o músico numa publicação nas redes sociais. Ei, republicanos e conservadores que vivem em Los Angeles e em San Diego, como se sentem depois do vosso Führer recomendar que as cidades onde vivem sejam atacadas? Começou por questionar White. Deixa-me adivinhar, era uma piada, estava a tirar-se aos liberais, inserir retórica de culto aqui, etc. A lealdade que estas pessoas têm para com este criminoso é tão ridícula e ignorante, disse ainda. Nas suas declarações no comício do Nebraska, Trump disse sobre a capacidade nuclear do Irão, eles podiam atacar uma cidade, que ataquem Los Angeles, que ataquem San Diego, defendendo que o aumento do custo de vida nos Estados Unidos é apenas um pequeno preço a pagar. Azealia Banks confirmou esta semana que está a viver em Tel Aviv, em Israel, partilhando uma fotografia do seu novo apartamento na cidade. Esta novidade chega depois da rapper ter passado anos a criticar Israel. Se há uns anos me tivessem dito que me ia mudar para Tel Aviv e gostar, dizia-vos que eram loucos, escreveu Banks na publicação na rede social X. Ironicamente, tem sido mais fácil criar aqui porque a cena artística de Israel é verdadeiramente madura, acrescentou depois de numa outra publicação. As pessoas não guardam rancores sobre questões sociais e é libertador. Toda a gente em Israel pensa que as minhas opiniões políticas são uma porcaria e que tenho péssimo gosto em homens, mas ninguém me tenta sabotar por isso. As publicações do passado nas quais criticava Israel desapareceram do seu perfil na rede social. Em 2018, Banks dizia que não voltaria a Israel depois de ter atuado em Tel Aviv e daquilo que disse terem sido experiências racistas no aeroporto e em restaurantes. No ano passado, a sua opinião sobre Israel parecia mais favorável, tendo inclusivamente declarado que era sionista. A rapper voltou a Israel para visitar o local do massacre no Nova Festival, tendo também atuado em Tel Aviv e exibido a bandeira de Israel durante o concerto. No entanto, este ano criticou o país por ter arrastado os Estados Unidos para uma guerra no Irão.
3: E a caminho do fim de semana, esta sexta-feira é de céu pouco nublado ou limpo, com vento por vezes forte nas terras altas até ao meio da manhã, um acentuado arrefecimento noturno e uma pequena descida da temperatura. A máxima hoje vai chegar aos 27 graus em Lisboa, 27 também em Faro, 24 em Coimbra e 22 no Porto. Vamos de fim de semana. Ao que parece, sem chuva, é essa a previsão do Instituto Português do Mar e da Atmosfera, a deixar-nos a todos contentes e, particularmente, a deixar quem vai fazer a mini e a meia maratona deste ano certamente contente. É no domingo e já agora, por isso mesmo também, a circulação na Ponte Vasco da Gama vai ficar limitada a uma via entre a meia-noite e as duas da tarde, uma via em cada sentido, o que significa que podem ocorrer congestionamentos. De resto, fica essa nota de que no domingo, com todos os constrangimentos que isso pode trazer, acontece então a meia e a mini maratona de Lisboa, domingo de manhã. 9:05 desta sexta-feira, já agora, os transportes a esta hora, circula-se sem perturbações no metro de Lisboa, é assim também no metro do Porto.
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3: 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Aqui vamos para uma nova hora na Radar. Daqui a pouco com o Em Repeat do Paulo. Às 9:30, mais coisa menos coisa com a nossa paragem. E depois com a Discopátria. Esta semana entregue a Rita Redshoe. São alguns dos pontos na ementa para esta hora das 9. Nesta sexta-feira, a caminho do fim de semana. Agora com This is Lorelei, The Kid with the Crown. Bom dia, boa sexta, boa viagem. Vamos a isso.

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1: Olá, o meu nome é Paulo e a música que eu ouço em Repeat é In My Head, dos Queens of the Stone Age.

Guitarras ao alto para os Queens of the Stone Age, In My Head, a escolha do Paulo Noé em repeat desta sexta. Relembrando o número de sempre, 93-911-64, o número para o qual podem enviar os vossos em repeat. Já agora, há pouco por cá, ouvimos as Heinz de Madrid, os Fontaines DC, que estão quase também a passar por Portugal. Ouvimos-los com Before You, I Just Forget. Não tarda nada, há álbum novo, é de hoje a uma semana. E também This Is Lorelei com The Kid With The Crown. Os Gorillaz agora... Delirium com Mark E. Smith. Bom dia.

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Passou recentemente por Portugal, por Lisboa, pela Casa Capitão, Flora Hibbert, aqui com Silent Movie Baby, também os Gorillaz em Delirium com Mark E. Smith.

disco dos Gorillaz já é um daqueles discos em que temos que pensar: isto realmente é deste ano? E é verdade, sim. O disco dos Gorillaz ainda saiu este ano. Não tarda nada, temos essa dura tarefa de olhar para os melhores, olhar para os que saíram este ano e perceber o que é que, na verdade, ainda cabe nesta lista. Kate Bollinger agora com Shop Girl, 9:28, bom dia.

0: Os Parcels com I Know How I Feel na Radar Atrás, Circa Waves com Lemonade e também nos últimos minutos aqui na Radar, Kate Bollinger com Shop Girl, uma das apostas recentes nos 97.8. Por cá avançamos e vamos em direção à paragem.
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0: 9 horas e 41 minutos. Atrasadinho, já vamos para a nossa paragem desta sexta-feira, 9 de outubro, como sempre, à sexta, a olhar para também o que hoje nos traz esta sexta-feira de música nova. Já lá vamos. Primeiro, Liliana, vamos ao Porto, é isso?
1: É isso, vamos ao Porto, porque o Festival de Marionetas, o Festival Internacional de Marionetas do Porto, arranca hoje para a sua 37ª edição, com espetáculos que são baseados em clássicos da literatura, como Crime e Castigo, de Dostoiévski, ou Os Miseráveis, de Vítor Hugo. Na edição deste ano do FIMP, Festival Internacional de Marionetas do Porto, temos grandes nomes da literatura, como Cervantes, Gogol, Vítor Hugo, Dostoiévski, mas também nomes do nosso tempo, como José Luís Peixoto, Regina Guimarães, que ajudaram a construir espetáculos que também são apresentados neste festival, disse à Agência Lusa o diretor do FIMP, Igor Gandra. Segundo Igor Gandra, há uma relação com a palavra escrita, por um lado, e por outro lado, há uma ideia de narrativas, ficções e realidades, um outro tipo de gestos, que é o de contar histórias da atualidade. No arranque do festival, o palco do Teca, o Teatro Carlos Alberto, acolhe as adaptações de dois romances históricos pela criadora belga Karine Birger, Crime e Castigo, de Fyodor Dostoiévski, hoje e sábado, e Os Miseráveis, de Vítor Hugo, domingo e terça-feira, ambas com produção da companhia belga Caritiadas. Um outro destaque desta 37ª edição é o projeto Transport, que vai trazer três peças de três companhias europeias, em que, a partir da ideia de transporte, se vai falar da circulação das mercadorias em transporte rodoviário, o universo de caminhões, área de serviço ou aeroportos, e tudo em miniatura. O projeto Transport é transnacional e também transcitadino, com apresentações diversas nos teatros Rivoli, Campo Alegre, no Porto, e no Teatro Municipal de Matosinhos, Constantino Neri. Trata-se de um projeto de cooperação abrangente e transversal que reúne o esforço dos teatros da Eslovénia, Polónia, Estónia, Lituânia e República Checa, uma vez que une as vontades de cinco nações que, em regime de coprodução internacional, se envolveram para dar corpo à ideia artística deste projeto. O FIMP 2026 decorre até o dia 18 de outubro e vai ter cerca de meia centena de apresentações, entre o conjunto dos espetáculos e outras atividades com artistas nacionais, mas também da Lituânia, Polónia, Eslovénia, Bélgica, França ou Espanha. Referiu o diretor do festival, estimando uma elevada adesão do público, porque alguns espetáculos estão já esgotados. A programação estende-se ainda ao público mais jovem, com espetáculos, sessões escolares e atividades em diferentes espaços do Porto e de Matosinhos. O FIMP mantém também os FIMPalitos, uma iniciativa dirigida às crianças para reforçar a aproximação dos mais novos ao teatro de marionetas. FIMPalitos é um ótimo nome.
0: FIMPalitos é um ótimo nome, não é?
1: Ótimo nome.
0: Certíssimo. Olha, daqui para a música desta sexta-feira, que começamos por descortinar no que toca à música nacional. PZ e Black Bombaim é mais um dos capítulos para o álbum de família que PZ vai editar lá para o final do ano. Ainda não há data oficial, mas há já uma boa quantidade de canções cá fora. A mais recente chama-se então Quero Lá Saber.

guitarras ao alto na parceria entre PZ e o trio Black Bombaim. Quero Lá Saber, nova canção para o álbum de família. O álbum que sairá então lá mais para o final do ano, o novo trabalho de Paulo José Pimenta, que é como quem diz PZ. Mudamos de tom, temos Cameron Winter por cá, o homem dos Geez e a atuação que gravou em dezembro do ano passado no Carnegie Hall, num projeto que foi entretanto transformado para cinema por Paul Thomas Anderson e que vai estrear em novembro, nos cinemas dos Estados Unidos pelo menos, para já. O álbum está cá fora, Cameron Winter, live at Carnegie Hall.

Também esta sexta-feira, música nova para Arlo Parks. No caso, o mais recente trabalho de Arlo Parks, que ganha uma versão deluxe com umas quantas remisturas e músicas novas. Esta chama-se Waiting For Me.

Arlo Parks a trazer de volta Ambiguous Desire, o álbum mais recente que editou, aqui com uma série de remisturas: Jack Green, John Glacier, Nos Ash Thing, Lil Silva e também umas quantas canções novas. Esta é uma delas, chama-se Waiting For Me. Há também um objeto interessante, Liliana, que junta David Byrne e Daniel Pemberton, basicamente sobre um filme, um documentário sobre Elon Musk, que conta então com uma banda sonora original e com uma canção em que David Byrne agarrou nas frases mais esquisitas de Elon Musk e decidiu fazer uma canção. Chama-se Let Me Sell You a Dream.

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O filme é de Alex Gibney, chama-se Musk. É sobre Elon Musk, o CEO da Tesla e All Around Dipshit. O filme estreia amanhã, o que é? E a banda sonora então a cargo de, por exemplo, David Byrne, Let Me Sell You a Dream, canção que junta umas quantas frases do próprio Elon Musk. Finalmente, para fecharmos esta ronda, as Florence Road, que têm também single novo, as irlandesas estão de regresso aos originais. Wish Upon You, assim se chama.

0: vão soando cada vez melhor, não é? As Florence Rhodes irlandesas estão de regresso aos originais, a propósito também de uma digressão na qual embarcam em 2027. Que é também a maior digressão para as Florence Road, elas que passaram este ano pelo Nós Alive, um dos nomes grandes para o festival deste ano. Veremos o que mais canções nos trazem. Para já então, as Florence Road a fecharem esta ronda de música nova, numa semana em que há também muita coisa. E há outros temas também, Liliana, para as notícias desta manhã, até porque há um orçamento de Estado e há novidades no que toca ao orçamento para a cultura, não é?
1: Exatamente, e esse é um dos assuntos que vou tratar ainda durante esta manhã. Falo também dos cinemas portugueses que registaram uma quebra no número de espectadores em setembro, mas que tiveram um aumento de público em relação a 2025, e ainda da 32ª edição do CineEco, o Festival Internacional de Cinema Ambiental da Serra da Estrela, que decorre de hoje a dia 17 de outubro em Ceia.
0: Tudo para saber ao longo da manhã nos 97.8 e em radarlisboa.fm. Antes de irmos de fim de semana, há muitos temas para discutir e conversar aqui na antena dos 97.8. Até já, Liliana.
1: Até já.
0: De regresso quando forem 10 da manhã. Nós ainda vamos à Discopátria. É daqui a 2 minutos.
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0: Vamos a isso?
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0: Esta semana estamos a ouvir o novo disco de Rita Redes. Temos mais dois temas para esse Fala, para ouvir. Não é normal e Sei. Dois temas do disco que Rita Redes partilha com as suas compositoras parceiras. É um dos temas, a escrita no feminino é, na verdade, o tema deste disco e por isso também uma junção, uma equipa de luxo de gente que se junta a Rita Redshoes para este disco Fala. Ser muito...

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1: Mais um minuto e meio, bom dia.
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3: Bom dia. O Governo comprometeu-se com a Comissão Europeia a rever o regime de gratuidade dos museus até junho de 2027, depois de levantar um processo de infração por discriminação. A Comissão Europeia levantou um processo de infração a Portugal por discriminação entre cidadãos residentes em Portugal e noutros países da União Europeia, exigindo que as regras discriminatórias que permitem aos residentes no país e não a visitantes de outros países da União Europeia a entrada gratuita em museus, monumentos e palácios 52 dias por ano. O Museu Nacional de Arte Antiga em Lisboa, encerrado desde 29 de setembro de 2025 para obras do PRR, o Plano de Recuperação e Resiliência, reabre no próximo dia 21 de novembro, anunciou a Ministra da Cultura, Juventude e Desporto. A data foi avançada ontem por Margarida Balseiro Lopes no Parlamento, num debate sobre política sectorial. O DJ português João Barbosa, conhecido como Branco, vai atuar no Festival de Praias em Macau em novembro. Branco, natural de Lisboa, tornou-se conhecido como parte dos Buracas ou Sistema e cria música contemporânea que mistura ritmos angolanos e brasileiros, de acordo com a organização do evento. Iniciativa do Instituto Cultural e da concessionária de jogo MGM, o Ash Concertos na Praia, Festival do Bem-Estar Desportivo Urbano 2026, terá lugar nos dias 14 e 15 de novembro, na Praia Assá, em Coloan, em Macau. De acordo com o site da MGM, o evento reúne palcos de música, desportos urbanos e experiências de bem-estar num ambiente de praia inovador, oferecendo aos residentes e visitantes uma plataforma cultural e desportiva ao ar livre, refrescante e multidimensional.
1: 10 horas e 3 minutos nesta sexta-feira, 9 de outubro, o relógio radar a marcar a nossa última hora juntos no primeiro turno e temos também, claro, um olhar para o tempo para percebermos como é que vamos de fim de semana. Vamos de céu pouco nublado ou limpo, vento por vezes forte nas terras altas até ao meio da manhã e acentuado arrefecimento noturno com uma pequena descida da temperatura. A máxima hoje fixa-se nos 27 graus em Lisboa, 27 também em Faro, 24 em Coimbra e 22 no Porto. De resto, a previsão para o sábado e o domingo fala em nuvens, mas na verdade não fala em chuva, coisa que é boa, ou seja, nem muito sol nem chuva, é coisa boa para quem vai fazer a meia e a mini maratona deste domingo. Acontece aqui em Lisboa, na Ponte Vasco da Gama, e por isso também o aviso de alguns condicionamentos nesta, enfim, na ponte Vasco da Gama, entre a meia-noite e as duas da tarde de domingo. A circulação vai ficar limitada a uma via em cada sentido e por isso podem ocorrer congestionamentos. Fica o aviso, toda a informação e todas as, enfim, condições atualizadas no site da Lusoponte, pois claro. 10 e 4, bom dia.
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1: 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Está a passar a correr esta manhã de sexta-feira, 9 de outubro, a caminho das 11. Temos Roleta Russa quando forem 10h45 com Benjamin. E temos também a nossa passagem pelos giradiscos. Hoje é o André Gonçalves que traz um disco. Veremos o que ele traz quando aí chegar. Agora Tegan and Sarah para começar esta hora com Our Year. Saint Vincent também a passar por cá. Os We See também. Bem-vindos.

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3: A FNAC Norte Shopping promove uma conversa dedicada à literatura luso-brasileira contemporânea com a participação das escritoras Dora Freind, Mariana Salomão Carrara, Ruth Simões Ribeiro e Simone Paulino. Moderado por Ivan Lima e Álvaro Coria, este encontro propõe uma reflexão sobre os percursos, influências e temas que marcam alguma das mais interessantes vozes da literatura produzida atualmente em língua portuguesa. 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A entrada é livre. 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O encontro está marcado para dia 16 de outubro, às 18h30, na FNAC Chiado. A entrada é livre.
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8: 10h24, bom dia, boa sexta-feira, 9 de outubro, na Radar. Há pouco estávamos com Nicky Moss, música nova para Miguel Vilhena, chama-se Made of Gold, e também as Hymen, Don't Save Me. Algumas das canções que fazem parte da banda sonora Radar para esta sexta-feira, a caminho do fim de semana com paragem na Roleta Russa daqui a pouco, e também no nosso giradiscos, o André Gonçalves já aí vem ter. Para já os Editors, Seriously, para ouvir, bom dia. E boa sexta-feira.

Acabou com Sober na Radar, também os Too Many Suns em Gold e nos últimos minutos também os Editors com Seriously na Radar. 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Daqui a nada, daqui a 6 minutos, Benjamin responde a mais uma das temidas perguntas da roleta russa. É a quinta de 5 e se perderam as anteriores, este fim de semana há compacto. Já vos conto tudo para já. Duas canções para lá chegarmos, Alex Cameron na primeira e depois o próprio Benjamin em Recursos Humanos. Bom dia.

0: É um dos temas deste Crónicas do Monte Zeus, o mais recente trabalho de Benjamin. O destaque também que estamos a dar, convidando-o para a Roleta Russa e para responder às temidas perguntas da Roleta. A última, para ouvir agora.
1: 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E a pergunta do dia é... qual a canção versão que é inequivocamente superior à canção original?
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3: A versão que é inequivocamente superior à canção original é... Everybody's Gotta Learn Sometime, do Beck, que é uma versão inequivocamente superior à canção original.

0: A resposta do dia de Benjamin à roleta russa, a versão melhor que o original, a versão de Beck para Everybody's Gotta Learn Sometime.
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0: E porque é sexta-feira, vamos lá aos giradiscos.
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0: E aí estamos nós, na nossa passagem pelo giradiscos, como sempre, sexta-feira. E hoje, André Gonçalves, o que nos trazes tu?
8: Olha, trago uma relíquia do indie rock, indie pop, o que lhe quiser chamar, da década de 80. É o meu primeiro disco dos Sementes. É uma aquisição recente, mas estava em falta na minha coleção. Estou a falar do magnífico The Queen Is Dead, um disco que, curiosamente, está a celebrar os 40 anos este ano. Foi editado em 1986 e é talvez, se calhar, o disco mais importante da carreira dos Smith, uma banda que surgiu na década de 80 na cidade de Manchester e que assentava essencialmente na dupla criativa Morrissey e Johnny Marr. Olha, este disco tem, há muitas histórias à volta dos Smith, mas este disco também teve uma história curiosa, porque foi o próprio Enemy, quando fez uma lista, tipo um top 5 dos melhores discos de sempre, o Enemy colocou em primeiro nessa lista. Depois, só para teres uma ideia, em segundo está o Revolver dos Beatles, okay. Em terceiro, o Hunky Dory do David Bowie, na terceira posição o This Is It dos Strokes, e em quinto o disco de estreia, o disco homónimo dos Velvet Underground.
0: Uma galeria de estrelas.
8: Mas foi realmente, há aqui uma ousadia do Enemy. Não é fácil fazer estas listas, mas naturalmente que isto é um disco consensual. É dos discos mais importantes, se calhar, daquela época também, não só da história do indie rock. E para muitos acaba por ser um disco consensual. É uma obra de arte da música popular, um testemunho também de uma época em que a indústria musical, nomeadamente no Reino Unido e nos Estados Unidos, já mostrava os dentes, ou seja, assumia cada vez mais uma postura agressiva nos contratos, contratos com cláusulas leoninas. E aliás, a música que nós vamos ouvir deste disco é um bocadinho à volta disso. O próprio Morrissey sentiu-se sempre, de certa maneira, injustiçado e revoltado até pela maneira como a própria indústria lidava com os artistas. Eles tiveram um problema na altura, um diferente com a Rough Trade, que era a editora do Smith. E a música que nós vamos ouvir é um clássico entre muitos outros. Eu escolhi o The Boy with the Thorn in His Side. Eu creio que está no lado B, exatamente. E curiosamente, há pouco tu falavas que a capa deste disco tem, e reconheceste muitíssimo bem, Alain Delon. Na capa do single, sabes qual era a fotografia? Deste single que nós vamos ouvir, era uma fotografia do Truman Capote.
0: Ah, uau!
8: É uma fotografia do Truman Capote.
0: Os Smiths refletem sobre a história do cinema.
8: Eventualmente, sim. É uma banda muito, muito interessante, porque tens aquele lado da a componente das letras, letras muito bem escritas pelo Morrissey, e depois tens, e de certa maneira, letras também um bocadinho densas, não é? E, a puxar para aquele lado mais depressivo, às vezes, do próprio Morrissey. E por outro lado, em contraste, tens uma dissonância quase perfeita, em equilíbrio com a música, com a parte instrumental do Johnny Marr, que era assim mais para cima, mais brilhante. E pronto, olha.
0: Johnny Marr, que está por aí também a editar algo novo, não é?
8: É verdade. Resolvi trazer este The Boy with the Thorn in His Side, mas podia escolher qualquer música deste disco, porque são todas perfeitas. I Know It's Over, Big Mouth Strikes Again, There Is a Light That Never Goes Out. Enfim.
0: É um discaço.
8: É um discaço como. Sim. É isso mesmo.
0: Com uma edição lindíssima também, The Smiths, Queen is Dead, The Queen is Dead, com esta passagem pelo Giro Discos desta sexta-feira. Aqui ainda a acabar a anterior, na verdade. A agulha no sítio certo.

0: The Boy with the Thorn on His Side. O Smith a fechar esta manhã de sexta-feira, 9 de outubro, a passagem de hoje pelo nosso Giradiscos, o disco trazido pelo André Gonçalves, que agora segue convosco, depois das notícias com a Liliana Teixeira Lopes. E assim vamos de fim de semana. Não esquecer, há maus exemplos também para ouvir quando for uma da tarde. Grande abraço, boa sexta, bom fim de semana e até segunda, às 7.
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6: Bom dia. O Governo apresentou ontem no Parlamento a proposta de Orçamento do Estado para 2027, que prevê uma despesa consolidada na área da cultura de 541,7 milhões de euros, um aumento significativo em relação ao ano anterior. De acordo com o relatório que acompanha esta proposta de Orçamento, excluído o efeito do PRR, o Plano de Recuperação e Resiliência nas Receitas, a dotação da despesa total consolidada para 2027 situa-se então nos 528,7 milhões de euros, o que representa um crescimento de 23,4% comparativamente com o estimado para 2026. O primeiro Guadiana Festival de Literaturas Afro-Ibero-Americanas arranca hoje em Évora com a participação de 28 autores de 9 países, incluindo nomes como Lídia Jorge, Juan Gabriel Vázquez. O festival pretende afirmar o Alentejo como território de encontro de diferentes geografias, línguas e tradições literárias. O certame, que decorre até domingo e tem direção e curadoria de António Saez Delgado, escritor espanhol, professor e atual vice-reitor para a Cultura e Sociedade da Universidade de Évora, está integrado na programação de Évora 27, Capital Europeia da Cultura. O programa para os 3 dias é diversificado e inclui mesas de conversa, música, oficinas de desenho e literatura, uma sessão de spoken word e momentos de encontro entre autores e leitores. Os Royal Blood acabam de confirmar a passagem por Portugal na sua próxima turnê, com um concerto no Coliseu dos Recreios, em Lisboa, no dia 11 de março de 2027, um concerto com o apoio da Radar. O duo, composto por Mike Kerr e Ben Thatcher, entra agora numa nova fase da sua carreira, com o lançamento do próximo álbum, Dead Company, no dia 13 de novembro. Este trabalho é o primeiro lançamento de Royal Blood desde 2023, ano em que lançaram Back to the Water Below. Foram já premiados com o Brit Award para Best British Group, 2 Enemy Awards e 1 Kerrang Award, sendo que o álbum de estreia foi nomeado ao Mercury Prize para Album of the Year. Os Royal Blood chegam agora a Portugal com um encontro marcado com o público português para dia 11 de março de 2027, no Coliseu dos Recreios de Lisboa, um concerto Radar.
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início da emissão 1116, sexta-feira, 9 de outubro. Sejam bem-vindos. Abrimos com o segundo avanço para o novo trabalho dos Fontaines DC, Dopamine Chamber. Sai já no dia 16 de outubro. Entretanto, temos o concerto Radar, dia 21 de outubro, na Meu Arena. Vamos em frente com o som dos Arcade Fire para recordar Age of Anxiety, Rabbit Hole. Daqui a pouco temos Videopolis com Pedro Sonnen e, como é habitual também nesta hora, o Palco Radar, esta semana a celebrar a música do coletivo Tuareg Imaran ao vivo. Sejam bem-vindos.

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1: Em 2018, This is America, de Childish Gambino, nome artístico do ator, cantor e cineasta Donald Glover, partiu a louça toda. Realizado por Hiro Murai, colaborador assíduo de Glover, é uma obra-prima de simbolismo político, um comentário surrealista às vidas dos negros nos Estados Unidos e uma crítica ao racismo sistémico e à violência armada, de que ele próprio é uma reflexão. Inspirado nos filmes Mother e Cidade de Deus, segundo o realizador, o vídeo foi feito em apenas duas noites, jogando na profundidade da perspectiva e variedade de situações, onde o que acontece em primeiro plano nos tenta distrair do caos que ocorre por trás. Gambino dança constantemente, alternando com momentos de violência registados pelos telemóveis de jovens, numa metáfora sobre como o entretenimento e os mimes são usados para anestesiar a sociedade perante tragédias reais. A postura de Gambino, ao disparar a primeira arma, imita a pose de Jim Crow, uma caricatura racista de um trovador negro do século XIX. A cena em que um coro gospel é fuzilado remete ao massacre na igreja de Charleston, em 2015, onde um supremacista branco matou 9 fiéis. Noutros detalhes, as armas depois de usadas são recolhidas cuidadosamente com panos de seda vermelha, enquanto os corpos das vítimas são simplesmente arrastados pelo chão. Um cavalo branco passa ao fundo, seguido pela polícia, numa referência bíblica aos cavaleiros do Apocalipse. A cantora César aparece sentada em cima de um carro, interpretada como uma representação da liberdade ou da consciência negra. No final do vídeo, Gambino corre por um túnel escuro perseguido por uma multidão em fúria. This is America ganhou o Grammy de Vídeo do Ano em 2019, mas a sua raiva permanece atual. Hoje no Videopolis, This is America, The Child.

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lista dos 97.8 para esta sexta-feira, 9 de outubro, à boleia de um clássico da islandesa Björk, recordamos All Is Full of Love. Lá atrás, Videopolis com Pedro Sonnen, também o som nacional dos Birds Are Indie com 21st Century Heroes. Entretanto, seguimos com Dream Pop dos norte-americanos Beach House, regresso ao trabalho Teen Dream para recordar Norway.

Últimos sons na antena da Radar, nos 97.8 Lisboa, no online em radarlisboa.fm, com um clássico da década de 90. Regresso ao trabalho Shame, do projeto Brad, de Stone Gossard, dos Pearl Jam, e também de Etern Sean Smith, que fez parte dos Pigeonet. Lá atrás ouvimos música nova dos Churches, também uma recordação para a Dream Pop dos Beach House, com Norway. Entretanto, seguimos com música nova, o som nacional dos Houseplants em Do It Like This, no caminho para o Palco Radar, esta semana a celebrar a música do coletivo Tuareg Imaran ao vivo. Recordo que a banda toca já nos dias 19 e 20 de outubro, primeiro na Casa da Música no Porto e depois em Lisboa, no LAV Concertos Radar.

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4: Som Radar para esta sexta-feira, 9 de outubro. Há pouco recordamos a música dos norte-americanos Brad em 20th Century, o som nacional dos Houseplants, com uma aposta recente aqui da casa para Do It Like This. Entretanto, e para ouvir até ao palco Radar, temos a música dos Jungle em Let's Go Back, do mais recente Sunshine, disco que será apresentado já no próximo dia 24 de outubro na Meio Arena. Mais um concerto com a marca da Radar para ouvir até ao palco Radar esta semana com os Imada.

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2: Bom dia. O artista multidisciplinar Magno Soares estreia amanhã, sábado, o espetáculo Nico e Sonhos de Papel, que combina dança e teatro de marionetas no Museu Nacional de Machado de Castro. O espetáculo, pensado para famílias, explora temas de liberdade e resistência através de uma narrativa sensorial e não verbal. Pensado para famílias, Nico e Sonhos de Papel é uma nova proposta do artista brasileiro, criada em coprodução com o Museu da Marioneta em Lisboa e a cooperativa Lavrar o Mar, com sede em Algesur. Os cinemas portugueses registaram uma quebra de 3,7% no número de espectadores em setembro, segundo o ICA, o Instituto do Cinema e do Audiovisual, totalizando 748 mil. Ainda assim, por comparação com os primeiros 9 meses de 2025, o ano corrente está a verificar um aumento de 9,8% no total de espectadores. Segundo os dados do ICA, o filme mais visto de setembro foi o português Santo António, o Casamento de Lisboa, de Rubén Alves. O filme mais visto do ano em Portugal é O Homem-Aranha, Um Novo Dia, seguindo-se a Odisseia, de Christopher Nolan. A 32ª edição do CineEco, Festival Internacional de Cinema Ambiental da Serra da Estrela, que decorre desta sexta-feira a dia 17 em Ceia, propõe mais de 100 filmes e inclui uma programação paralela para promover o debate e a reflexão. Uma das iniciativas é o Cinema em Debate, secção que vai exibir 5 obras que colocam diferentes questões ambientais e sociais no centro da experiência cinematográfica. Em cartaz estão os documentários Lições de Fogo, de John Webster, Flussis Gold Vastekim Abwasser, de Philippe Montasser, Agroecologia em Movimento, de João Frade Garrinhas, Fires and Fascism, de Pete Knapp, e Pantanal, de Sofia Korff. O CineEco vai também dedicar sessões especiais à Serra da Estrela, em marcas de montanha, no Centro de Interpretação da Serra da Estrela, o CISE, em Ceia. O Festival Internacional de Cinema Ambiental da Serra da Estrela vai ainda contar com as exposições de fotografia Ruralidades, de António Luís Campos, Paulo Magalhães, Miguel Proença e José Conde, e A Luz da Estrela, de Manuel Ferreira.
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Segunda parte da emissão 11-16, sexta-feira 9 de outubro, e abrimos com uma nova aposta aqui da casa para o som dos britânicos Fat Dog. Art of Darkness faz parte do novo trabalho, o segundo longa duração da banda britânica, sucessor de UFA. Aliás, o disco em destaque esta semana no Observatório. Daqui a pouco vamos ouvir mais duas propostas deste belíssimo disco dos Fat Dog. Entretanto, seguimos com uma recordação para Charlotte Gainsbourg em Deadly Valentine, e daqui a pouco temos o Evangelho esta semana a cargo de Pedro Trigueiro. Sejam bem-vindos uma vez mais.

Últimos sons na antena dos 97.8 Lisboa e em radarlisboa.fm com a pop dos belgas Baltazar. Ouvimos por aqui o tema Losers, lá atrás Charlotte Gainsbourg em Deadly Valentine e a abrir hora a nova aposta aqui da casa para a música dos britânicos Fat Dog, Art of Darkness. Faz parte do segundo álbum dos Fat Dog, Cancel Me, I'm Tired, o disco em destaque esta semana no Observatório Radar, que vamos poder ouvir daqui a pouco no, precisamente no Observatório, mais duas propostas. Entretanto, seguimos com mais música de 2026. Morrissey, que editou este ano o interessante Make Up Is a Lie, do qual vamos ouvir Lester Bangs, e é para ouvir até ao Evangelho, esta semana com a participação de Pedro Trigueiro.

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2: Viagem. O retiro até Ponte Lima, a vila mais antiga de Portugal, por várias razões, também porque acaba de sair um livro, que é novidade, tem um prazo que começa precisamente em Ponte Lima, mas por ser uma vila com um arranjo floral que parece que se estende pela vila inteira e por ter uma coisa chamada Feiras Novas, que é propriamente a maior festa tradicional portuguesa, e tradicional por vezes tem um quê de perigoso, mas eu penso que no caso não tem. Retiro Ponte Lima.

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Emissão Radar para esta sexta-feira, 9 de outubro, na antena dos 97.8 Lisboa e no online para o mundo em radarlisboa.fm. Recordamos o som dos Verve com This Time. Lá atrás a música mais recente da Slime Garden, do excelente Maybe Not Tonight. Ouvimos Moving Target, nova aposta aqui da casa. Também o som nacional dos Human Natures com Take Me. Entretanto, seguimos com uma belíssima versão dos norte-americanos Turnstile para Magic Man. O original pertence a Panda Bear. Isto tudo para ouvir e no caminho para o Observatório Radar, precisamente com o som dos Fat Dog em destaque. Falamos do segundo trabalho, Cancel Me, I'm Tired, sucessor de Wolf, um disco com o selo de Domino Records, para ouvir daqui a pouco mais duas propostas. Entretanto, Turnstile na Radar.

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4: Lista dos 97.8 para esta sexta-feira, 9 de outubro. Há pouco ouvimos a música dos britânicos Temples, que regressaram este ano com o interessante Bliss, disco que também já passou pelo nosso observatório. Ouvimos Blue Flame, mais atrás Turnstile a revisitarem o original de Panda Bear com uma versão incrível para Magic Man, também uma recordação para o som dos australianos Tame Impala com Feels Like We Only Go Backwards. Vamos em frente com a produção nacional, música nova de Ana Luca e Ana, Uma Vida a Menos, para ouvir até ao Observatório, esta semana dedicado ao novo trabalho, ao segundo longa duração dos britânicos Fat Dog, Cancel Me, I'm Tired.

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6: Olá, bem-vindos aos Maus Exemplos aqui na Radar 97.8 para Lisboa e online em radarlisboa.fm. Como sempre, somos o Pedro Saavedra e o Rui Miguel e juntos, ele som e eu voz. Estamos aqui a entrevistar quem como nós já falhou, mas sabe que não é um fracasso. Olá, Rui.
7: Olá Pedro, como estás?
6: Estou bem. O que é que tens andado a fazer?
7: O que é normal nas nossas vidas, que é trabalhar.
6: É andar por aí.
7: Por aí. Mas esta semana fiz uma coisa diferente.
6: Então, conta.
7: No fim de semana, que já não fazia muito tempo, que resolvi arrumar grande parte dos meus CDs que tinha para lá. Porque de vez em quando tenho comprado uns CDs, ou em lojas de usados, ou online.
6: Mas não tinhas aquilo organizado?
7: Já tive aquilo organizado, mas como...
6: Tipo por ordem alfabética?
7: Exatamente.
6: Por géneros?
7: Por géneros não, por ordem alfabética. O único género que eu tenho é ponho música portuguesa de um lado. Ok. E a música internacional do outro. Okay. E procuro ter alguma ordem alfabética, porque já são alguns ao longo dos anos, não é?
6: E tens isso numa estante assim bonitinha?
7: Tenho numa estante onde não cabem alguns e foi isso que eu andei a fazer.
6: Mas estão em bonito.
7: Estão alinhadinhos ao lado dos outros. Ainda não está completo, mas...
6: tu tens um leitor de CDs.
7: E tenho um leitor de CDs.
6: Portanto, ouves, não é só para a decoração.
7: Não é só para a decoração, porque eu mantenho discos que fui comprando, sei lá, desde o início dos anos 90, por exemplo, e que funcionam todos perfeitamente, porque dizia-se na altura que o CD tinha um tempo de validade.
6: Havia
7: esse mito. E, entretanto, na verdade é que se nós pegarmos, ainda tenho lá CDs como, sei lá, dos Nirvana, dos Pearl Jam, que eu comprei edições originais e que se eu os puser continuam a tocar. Mas isto, se calhar motivado pelo crescimento das vendas dos CDs, que eu não sei se reparaste, saíram umas notícias assim recentemente.
6: Estão a vender mais?
7: Que estão a crescer, até em Portugal estão a crescer, embora ainda não ultrapasse o vinil, que continua à frente do CD.
6: Sim, o vinil.
7: Mas este ano já houve crescimento das vendas, quer na Europa, quer nos Estados Unidos. Portanto, há um interesse pelo formato físico, novamente, pelas novas gerações que estão a comprar mais CDs.
6: Isso era bom saber, que as modas iam mudando. Tenho um leitor de mini disc que não uso. Olha, eu hoje gostava de saber, Rui, se tu tens conselhos para alguém que esteja a começar no mundo da música.
7: Olha, eu não posso ser grande conselheiro, porque eu, além de ser um músico frustrado...
6: Mas és um melómano.
7: Sou, mas, por exemplo, já me ofereceram há muitos anos, ofereceram-me uma guitarra acústica e eu nunca consegui aprender a tocar guitarra. Eu não sei se foi por preguiça, se foi porque me alejo os dedos, aquelas cordas.
6: Sim, mas aquilo ao início dói, não é?
7: É terrível, eu não consegui aprender a tocar guitarra.
6: Mas imaginava-te mais baterista?
7: Não. Eu gostava de aprender a tocar piano ou guitarra. São instrumentos.
6: Eram os teus instrumentos.
7: Sim.
6: E se tivesses de começar agora, como é que achas que ia ser começares uma carreira artística?
7: Não era começar uma carreira artística, começar uma aprendizagem, que era isso que me estavas a perguntar.
6: Devagarinho, sim.
7: Por isso, o meu conselho será aprender e persistir. Porque quem não persiste, não aprende.
6: Pois é.
7: E é preciso realmente muita disciplina para uma pessoa aprender a tocar um instrumento. E depois, é puxarmos pela nossa criatividade, sejamos escritores de canções, de músicas, de poemas, e acho que é aí por aí. No fundo,
6: persistir
7: e trabalhar muito, que é aquilo que nós fazemos nas nossas vidas para persistir.
6: Esperemos que sim. Bom, aqui nos Maus Exemplos, mesmo que não estejam a começar uma carreira musical, não faz mal. Mesmo que sejam dos que já têm uma carreira musical e fazem figas para que ela nunca acabe, também não faz mal. Importante é que saibam que uma carreira musical é algo que precisa primeiro de uma voz musical e depois de muito, muito trabalho. Lá está, persistir. existência. Vivemos num mundo estranho em que os mais jovens de nós, os que mais expectavelmente ainda podem começar uma carreira musical, se sentem presos a uma constante desesperança. Porque será? Nunca vamos conseguir viver a vida que imaginámos, nunca teremos a qualidade de vida que merecemos. E se vamos ser pobres, bom, pelo menos que sejamos felizes no que fazemos. Talvez por isso, por coincidência, por genética ou contexto, nunca, tanto como hoje, tantos jovens se declararam artistas, músicos, criadores. Talvez por ser essa a verdadeira natureza humana, não a do sucesso, mas a da realização pessoal, que demonstra, através de tantos e tantas jovens, que sentir não deve acontecer só à porta fechada. Cantar no ducho, às escondidas, isso era para o pessoal antes de nós. Tocar nos aniversários dos amigos, às escondidas, atrás dos pavilhões da escola, bom, isso era para quem antes de nós tinha vergonha. Dir-se então que estamos a falar de uma geração ansiosa, mas se repararmos bem, é mais uma geração de gente corajosa que assume o que é, o que realmente é, no matter what. Mas quem é melhor para nos ajudar nisso do que alguém com 28 anos que começou a tocar guitarra aos 9 e a ter bandas aos 15? Olá!
8: Olá, como é que é?
6: Conta-nos então dos teus maiores falhanços.
8: Então, eu acho que um dos meus maiores falhanços nos meus muito vividos 28 anos foi no meu início de carreira, quando tinha 18, 19, estava a começar a tocar com bandas, não é? E estava a começar a tocar com bandas que tinham música original e eu contribuía para as músicas originais e fazia. E então havia muito esta expectativa de começar logo a ter um verão bué cheio de gigs. Comecei a estudar num sítio que não vou dizer já e a dar-me com a malta da minha idade que já tocava bastante. E também eu tinha essa expectativa de começar logo a tocar bastante, algo que não aconteceu, mas um bom conselho que já foi ouvido mesmo agora: persistir é o mais importante. E a verdade é que, mesmo que nessa altura não tivesse muitos concertos, e se calhar não, fiz muitas vezes evitar ir de férias com os meus amigos e com a minha família para ficar amarrar em casa e na esperança de me aparecer um concerto. A verdade é que, pronto, isso também é um caminho que nós desenhamos e não temos de estar à espera de seguir um caminho igual ao dos outros. E a estrada faz caminhando.
6: Obrigado, inóspita. Bem-vinda a Radar.
8: Obrigada por me terem.

0: Inóspita, ao vivo na Radar, com o tema Retrato de Cid Rosa, incluído no álbum Inós Inóspita, editado em 2024. Maus exemplos na Radar.
1: Esta música, apesar de ser já de 2024, como é que te faz sentir? Porque acho que há aqui uma história por trás, não há?
2: Ah.
1: As tuas músicas têm sempre uma história por trás.
2: Têm.
1: Tu costumas escrever essas histórias?
2: Sim, ou seja, o processo acho que vem de vários sítios, não é? Esta cena que tu também me falaste quando era para vir aos maus exemplos de imaginação, criatividade vem de um sítio divino e não sei o que mais. Tipo, não, tipo, há músicas que eu tenho que vêm de bater com a cabeça nas paredes, às vezes quase literalmente, e há umas que vêm de algumas musas que tenho, e este álbum é muito baseado em musas ou pessoas que me inspiram. E no caso do Retrato de Cid Rosa, Cid é a minha mãe, Rosa é a minha avó, e há um livro no meio que está...
1: Está implícito.
2: Está bastante implícito.
1: Como é que te faz sentir quando estás a tocar? Porque uma coisa, Inês, é tu estás a preparar a música, mas depois quando a repetes, também há um outro tipo de prazer. É como se regressasse a esse momento inicial da criação.
2: Depende também, não é? Nós acordamos e sei lá, às vezes quando temos uma relação acordamos e gostamos bué da pessoa que temos ao nosso lado. Há dias em que sentimos mais isso, há dias em que sentimos menos, e o mesmo é nos concertos, não é? Há dias em que eu estou a tocar e estou tipo, ai meu Deus, esta música faz-me lembrar a minha mãe. E há dias em que te faz lembrar uma pessoa querida que já não está contigo. Há dias em que achas que o som está uma bela porcaria e então não estás a desfrutar o momento e só te apercebes que até correu bem porque alguém vem ter contigo, tipo, olha, isso foi bem fixe, tipo, e tu ficas tipo, pronto, ok, se calhar não foi assim tão mal.
1: Por isso há uma introspeção.
2: Há uma introspeção, claro.
1: Tu quando estás a tocar não consegues estar a pensar em outras coisas, ou seja, há um regresso a essa emoção original.
2: Sim, há...
1: Às vezes mais forte, outras vezes menos forte.
2: Ou seja, há variantes, não é? Mas, regra geral, sim, tipo, é... Na verdade, hoje, antes de vir para aqui, estava a tocar alguns temas em casa e até me estava a saber bastante bem, porque Inóspita não é bem um projeto de verão, ainda. E então, como já não tocava os meus temas há algum tempo, estava bastante contente, tipo, ah, uau, tipo, yeah, fixe. É bom relembrar, não é?
1: E como é que uma música tão doce tem depois esse nome do Inóspita? És Inóspita porquê?
2: Eu sou Inóspita porque o meu amigo Tomás, quando nós tínhamos 16 anos... Eu e o meu grupo de amigos estamos sempre a fazer variações com os nossos nomes. Tipo, o meu amigo Brito passou a ser a Brita, que passou a ser a Britânia, e hoje em dia já é só a Tânia.
1: Isso é sim.
2: E eu, Inês, era a Nêspera, era a Inês Esquecível, e fui a Inóspita. E eu fiquei tipo, peraí, Inóspita.
1: Isso é fixe, yeah.
2: Para além de ser Inês Compita, que é algo que quando tens 16 anos é engraçado, estar relacionado com algo negativo sempre foi algo bastante confortável para mim. E acho que é fixe.
1: É quase uma barreira?
2: Sim, por um lado é uma barreira.
1: Eu sou inóspita.
2: É uma barreira, é uma defesa, mas acima de tudo é também uma não negação nos tempos de redes sociais em que temos de estar todos felizes, em que temos também um lado não tão contente que também precisamos dar atenção. E que merece a sua reflexão para sermos pessoas mais completas num total.
1: Olha, tu nasceste em Lisboa.
2: Eu nasci em Lisboa.
1: E os teus pais faziam alguma coisa das artes ou não por isso?
2: Não. A minha mãe diz que só sabe bater palmas e mesmo assim não as bate a tempo. Por isso não, os meus pais não são ligados às artes. O meu padrasto, que eu cresci com ele... Toca a guitarra e pôs-me uma guitarra no colo quando
1: a
2: eu tinha 6 anos.
1: A primeira guitarra que tiveste?
2: Yeah.
1: Quando tinhas quantos?
2: Deu-me uma guitarra quando eu tinha 6, mas obviamente que eu não quis saber na altura, mas aos 9 anos...
1: Acústica ou elétrica?
2: Acústica.
1: Acústica.
2: Claro.
1: Mas aquilo
2: clássica.
1: Não te cativou?
2: Não de imediato, mas felizmente a internet não era assim grande coisa quando eu ainda tinha essa idade. E quando tinha 9 anos estava aborrecida em casa e disse-lhe, olha, o que é que eu faço com isto? E ele ensinou-me o ré.
1: E a partir daí começaste a achar interessante praticar, porque eu sei que tu praticas muito.
2: Sim, a partir daí foi todos os dias
1: E nunca experimentaste outro instrumento?
2: Claro que sim.
1: Porque o que é que a guitarra tem que te mantém nesse dedilhar há tanto tempo?
2: Boa escolha de palavras, mas acho que é um bocado da mesma forma que nós pensamos em português e falamos em português. Não quer dizer que não saibas falar inglês ou francês ou espanhol ou o que seja, mas é a tua língua mãe, não é? É a língua onde eu sei expressar-me melhor enquanto ser emotivo. Enquanto gosto de tocar piano, gosto de cantar, apesar de não fazer muito bem. Gosto, quer dizer, os outros instrumentos, nenhum deles faço lá muito bem, mas gosto de os fazer. Mas não tenho tantas ferramentas para se calhar dizer o que sinto nos outros instrumentos.
1: E tocas todos os dias?
2: Sim, em regra geral.
1: Mas alguma coisa deve ter acontecido bem, porque tu começaste a dar aulas de guitarra aos 16.
2: Sim.
1: Portanto, deves ter safado bem ao ponto de já conseguires ensinar outros e outras a fazerem a mesma coisa.
2: Sim, correu bem. Tipo, ou seja, eu aprendi na Academia de Guitarra de Algés e comecei a dar aulas na Academia de Guitarra de Algés. Ou seja, a malta já me conhecia desde que eu tinha 10, 11 anos. E são assim, uma segunda família para mim, não é? E o Rafa da Academia de Guitarra passava horas e horas a falar comigo sobre o que é ensinar e o que é que nós devemos partilhar, o que é este gosto que é a música, que ele também passou, e foi uma pessoa muito importante para mim. Como ele me passou, era isso que eu tentava também passar aos miúdos. E ele ensinou-me, ele e o João Zio ensinaram-me a tocar guitarra através das músicas que eu gostava de ouvir. E eu quis fazer isso com quem me passasse à frente. Claro que quando tinha 16 era mais malta que estava a começar, mas entretanto também descobri que tinha jeito com os miúdos e então acabou por me calhar sempre os miúdos.
1: E como é que se ultrapassa aquilo que o Rui Miguel estava a falar há bocado, bastante pertinente, a dor? Estamos a falar de cordas em aço, que os teus dedos têm que ter força para fazer vibrar.
2: Sim.
1: Há dor.
2: Idealmente é fixe começar com a guitarra clássica, que tem as cordas de nylon, e não logo com as de aço, que de facto dói uma beca mais.
1: Até ter escalos.
2: Depois deixa de doer. E podes tocar livremente até o resto da tua vida. E os meus alunos, claro que faziam isso. Tipo, dá-me o dedo. E eu tipo, mas imagina, daqui a uns tempos podes pôr facas e não te vai doer.
1: A professora Inês a dar o seu melhor. Mas tua guitarra tornou-se uma coisa tão, tão natural em ti que tu começas logo a entrar em bandas.
2: Sim.
1: Como guitarrista.
2: Esse logo, lá está, se calhar vem complementar a minha história inicial dos 18 anos, porque eu... Lá está, toco todos os dias desde os 9 e só comecei a tocar com amigos desde os 14, 15. E não sei se é os tempos modernos em que tem de ser tudo imediato ou sou eu que quero tudo para ontem, mas essa altura dos 9 aos 15 eu queria sempre estar a tocar com pessoas e não tinha ninguém para tocar. Pronto, tinha uma pessoa ou outra amiga que tocava, mas não era aquela cena das mesmas músicas que eu, ou bora fazer música original. E depois, quando começo a tocar com amigos, foi tipo, boda fixe, bora fazer isto todos os dias.
1: Tornou-se um vício?
2: Não, acho que o vício se calhar tem uma conotação um bocadinho negativa que encontraste com amigos e tocar não tem. Desculpa, estar a...
1: Nada.
2: Vai
1: nada,
2: voltar a acontecer.
1: Nada. Mas tocar tornou-se uma coisa que tu não consegues deixar de fazer. Porque outra das coisas que é difícil num instrumentista, pelo menos sério, como tu és... É que tu, de facto, tens de estar sempre a praticar. Tu deves ser aquela pessoa que nas férias, como há bocado falavas no teu falhanço, ou seja, tu, se vais de férias, levas a tua guitarra?
2: Sim, não é incomum. Não foi incomum ir de férias muitas vezes com a família e a guitarra.
1: E a guitarra?
2: Isso aconteceu bastante. Mas sim, sei lá, tipo, a certa altura também a guitarra faz parte de ti, não é? E quando tu estás a trabalhar todos os dias com a guitarra, tipo, inevitavelmente estás a estudar, entre aspas, sem precisar de ficar ali com o metrónomo a estudar, como aconteceu nos meus anos do Hot Club, que é normal estares mais focado em exercícios e não na música, não é? Que acaba por acontecer estares a estudar lá pelo meio, que não, lá está.
1: E as outras coisas que estudavas na escola deixaram de te interessar?
2: De todo. Adoro ciências. Adoro português e história. Acho que é uma das cadeiras que adorava que fosse muito mais cativante na escola, para percebermos melhor. E em parte o Inócio e o Nóspita também é um bocado sobre isso, que é as diferentes pessoas da sociedade e os diferentes conhecimentos que elas têm, uhum, são muito importantes também para não sermos o economista que só pensa em números ou o historiador que não sabe nada de economia. Faço-me entender?
1: Fazes muito bem, mas okay, o que é que na tua cabeça fez o tcharam para seguires a música?
2: Mais notas. Mais notas.
1: Foi as mais notas?
2: Sim.
1: Não deves esse exemplo, esse péssimo exemplo.
2: Sim.
1: Mau exemplo, péssimo exemplo.
2: Sou
1: então
2: um
1: tu tinhas
2: exemplo.
1: Mais notas e pensaste, a única coisa que posso fazer é ser música, foi isso? Não.
2: Imagina, se fores pela minha candidatura à universidade e às minhas 5 ou 6 escolhas e não ter entrado em nenhuma delas, talvez, mas sim, ou seja, eu só consegui mesmo admitir, tipo, eu quero mesmo ir para a música, tipo, no último mês do 12º ano. Até lá estava tipo, se calhar vou para a Biologia, porque eu estava no curso de Ciências, se calhar vou para a Biologia, se calhar vou para Letras, porque a prova de ingresso é português, e foi a minha única prova de ingresso disponível do secundário. Nevertheless, pronto.
1: E a tua mãe reagiu bem a essa notícia?
2: A minha mãe não gostava muito das minhas notas, não.
1: Não, diz para a música, tu queres continuar a ser um mau exemplo. Não insistas nas notas. Tu decides ir para a música.
2: Eu decidi ir para a música.
1: E decidi ir para o Hot.
2: É aí que eu vou para o Hot. E ao mesmo tempo que estava no Hot Club, também tive uma beca em Ciências Musicais na FCSH.
1: Uhum.
2: Por isso, na verdade, estava a tentar ser bonitinha para a minha mãe e tirar uma licenciatura.
1: Uhum.
2: Mas lá está, não estava a fazer o curso completo, estava só a fazer algumas cadeiras. E mesmo essas poucas cadeiras não estava nem a ter muito jeito, nem com muita paciência, porque na verdade eu só queria que as aulas acabassem para poder apanhar o autocarro e ir para o outro clube tocar com os meus colegas. E ao fim de 2 anos a estar triste na FCSH, com todo o respeito à FCSH, disse à minha mãe: mãe, vou ser uma marginal e vou estar só na música, sem uma licenciatura.
1: Mas tu estavas num sítio assim, sério, como é o Hot Club?
2: Sim,
1: jazz,
2: o Hot Club
1: coisa...
2: é um sítio sério, de uma boa formação.
1: Claro.
2: Mas se fores pai e queres que o teu filho tenha uma licenciatura porque dá-lhe uma vantagem no meio profissional, o Hot não te dá uma equivalência de licenciatura.
1: Mas dá-te, assim, uma base muito forte, porque o jazz permitiu-te também experimentar as coisas diferentes.
2: Claro, sem dúvida, para mim foi uma ótima bagagem para ter.
1: Mas não é tanto a tua área criativa, o jazz.
2: Opa,
1: há qualquer coisa que te levou para o rock and roll?
2: Eu sempre fui do rock and roll.
1: Sempre?
2: Sim.
1: Não foi o Bruce Springsteen?
2: Foi o Bruce Springsteen.
1: O que é que o Bruce Springsteen teve, assim, de mágico?
2: O...
1: Nem sequer é muito da tua geração ouvir Bruce Springsteen.
2: Não, e também nem sequer foi da moda ouvir Bruce Springsteen até tipo no último ano sair o filme do Bruce Springsteen e agora do nada há boas cenas sobre o Bruce Springsteen. Eu fico tipo, isto é uma ótima temática onde estavam estas pessoas no 8º ano.
1: Também era um mau exemplo ele, que correu muito bem.
2: Era, sim.
1: Mas o que é que o rock tem que te cativa mais do que outros géneros musicais tão bons como o rock? Mas o rock tem qualquer coisa que te faz mexer diferente?
2: Tem, acho que foi um bocado a cena de... Ou seja, na verdade só comecei a ouvir Bruce aos 12 anos. E eu digo um bocado que só comecei a ouvir música aos 12 anos, que obviamente é mentira. Mas até lá só ouvia... Tipo, a música pop da Disney, da Bravo, de sei lá.
1: Do que estava a dar,
2: do que estava a dar, que a malta de minha idade ouvia. E com todo o respeito a esses artistas e a essa música. Mas é uma coisa que me chateia um bocado na sociedade, que é um bocado impingirem-nos esta visão do sonho americano de seres a rapariga perfeita, encontrares o namorado perfeito, High School Musical vibes. E o impacto que o Bruce e o rock tiveram em mim foi um bocado perceber, peraí, há um outro lado.
1: O rock ajudou-te a pensar pela tua própria cabeça?
2: Um bocado, sim. Há o outro lado do sonho americano que não é sonho porra nenhuma, é mesmo um pesadelo. E o Bruce contou-me dos pesadelos da maior parte que os americanos passam.
1: Yeah.
2: E acho que foi um bocado essa chapada que o Bruce e outros artistas de rock me deram, que foi um bocado tipo, peraí, o mundo não é assim todo colorido. E isso na verdade faz bem, não é? Termos essa percepção.
1: Mas a história das mulheres guitarristas em Portugal é curta. Ou é impressão minha?
2: Não,
1: há poucas.
2: Na verdade,
1: há poucas que cheguem à frente. Não estou a dizer que não há guitarristas.
2: Mas,
1: claro.
2: Mas se reparares, isso também é o caso nos outros meios de trabalho, não é? Não é só...
1: Pois, se calhar está a ser coerente com a parvoíce.
2: Se calhar está a ser coerente com os restantes. Com as restantes profissões e as profissões de alto cargo serem maioritariamente homens, uhum. Não invalidando que haja mulheres em todos os sítios,
1: claro.
2: da história.
1: E tão boas ou melhores do que os homens.
2: Sim, temos todos.
1: Mas tu, por exemplo, tens alguma referência mulher guitarrista que te cative?
2: Sim, posso dizer que este ano saiu o documentário da Francisca Marvão chamado Quem Tem Medo das Uritas Oliveira. E lá... descobrimos que o primeiro álbum a ser editado de rock em Portugal é de uma mulher. Contudo, não falamos muito sobre ela, mas ela era assim um excelente mau exemplo. E é isso. Há outras referências mulheres que, na verdade, a história feminista não é dada e é algo que nós... Como indivíduos temos de ir individualmente procurar e falar disso com os nossos amigos para poder ser minimamente falado, não é?
1: Mas tu também já podes inspirar mulheres mais novas do que tu.
2: Sim, espero que também influenciar mulheres mais velhas.
1: Quando te veem em palco, sentem que aquele lugar lhes pertence.
2: Epá, eu espero que sim. Ou seja, isso não invalidou que eu, ao crescer, quisesse ter o cabelo comprido por causa do Jimmy Page.
1: Pronto, não é por ser homem que não pode ser uma boa referência.
2: É isso, claro, não é por ser homem que não pode ser uma boa referência. Obviamente que me senti bastante misfitted por muito, estar sempre rodeada de homens e de rapazes e das bandas serem quase sempre só com meninos. E é sempre fixe tipo, poder ter miúdas na banda ou bandas só de miúdas, que agora há uns anos estou nas Anarch Chicks e tem sido tipo...
1: É possível existir, claro que sim.
2: Claro, sim.
1: Mas tu, por exemplo, tens aquela famosa viagem que foste ao Bataclan, em Paris.
2: A famosa.
1: Onde fartaste ver gigs em Paris. Paris surpreendeu-te? Porque há bocados falavas do lado americano do rock and roll.
2: Uhum.
1: Paris também tem um lado rock and roll.
2: Tem, mas na verdade o Hot Club teve efeito em mim e vi bué de gigs de jazz em Paris e foram bué de fixe. Fui tipo às caves de jazz. E gosto de e lá está também. A maior parte da malta que vês a tocar são homens e está tudo bem. Acho que pouco a pouco estamos a fazer
1: esse caminho.
2: Esse caminho. Mas, de ter mais mulheres
1: entrevistas. O que é que para ti é um bom guitarrista ou uma boa guitarrista?
2: É alguém que toque com honestidade. Não invalida se são dois acordes ou à la Joe Satriani, boé acordes, boé notas.
1: É isso, a honestidade?
2: Sim, acho que é ser verdadeiro. Pá, e tocares com drive, tipo...
1: Ah.
2: Drive, tipo, pá, gut, estás a ver?
1: E tu costumas fazer isso?
2: Eu tento fazer isso. Se consigo ou não, venham-me dizer. Provavelmente não vou ligar, mas está-se bem.
1: Olha, vamos ouvir agora uma escolha musical que tu trouxeste para nós.
2: Bora lá.

0: Maria Lotaria, a faixa de abertura do primeiro álbum de Tomás Varela, Currículum Vitae, editado em 2025.
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3: Uma música que te faz sentir bem, porquê?
4: Uma música que me faz sentir bem porque eu gosto muito do Tomás. Acho que o Tomás escreve muito bem. Acho muita piada porque ele fala mais ou menos assim, desta forma.
3: Vamos todos falar como o Tomás, vamos, é isso?
4: É, acho engraçado. E para além disso, o Tomás mostrou-me estas músicas antes de saírem, porque lá está, o Tomás faz parte dos meus amigos com quem comecei a tocar com 14, 15 anos. E pronto, íamos para casa uns dos outros e pegávamos nas guitarras e tocávamos as músicas que tínhamos e sabíamos. E agora, mais recentemente, o Tomás vem à minha casa e mostra-me uma música dele chamada O Lado Errado da Vida, que eu não escolhi porque seria mais uma música que me fazia sentir mal, mas que me faz sentir bem. E mostra-me uma data de outras canções, entre elas a Maria Lotaria, e eu fiquei muito contente porque ele teve bem tipo, ah, grava-me um álbum, e eu tipo, bro, eu não sei gravar álbuns, tipo, eu adorava, porque lá está, fizemos uma pequena maquete e depois, mas pronto, lá está, não tem qualidade, e fiquei muito contente de ele ter lançado este álbum. E é isso, gosto muito do Tomás.
3: E o Tomás também gosta muito de ti, tenho a certeza absoluta. Olha, tu tens uma Telecaster azul bebê.
4: Tenho duas Telecasters.
3: Tens duas? Azul. São ambas azul bebê?
4: São ambas ice blue para os cromos de...
3: Porquê a Telecaster e não outra guitarra?
4: Porque era o que estava na Music Factory e obviamente porque é a guitarra que sempre vi o Keith Richards e o Bruce Springsteen e malta que eu curtia tocar.
3: Portanto, isso era um sonho realizado.
4: Sim, foi.
3: E só tocas nessas duas? Elas são iguais ou têm alguma diferença?
4: Não, são bué diferentes, na verdade. A única cena que elas têm é serem parecidas. Mas, na verdade, têm sons bué diferentes, têm pesos bué diferentes, como é uma thin line. E hoje em dia eu uso mais a thin line, foi o que tivemos a ouvir no início do programa. E é uma ótima ferramenta de trabalho, para além de ser bonita.
3: E lembras-te da primeira vez que a experimentaste?
4: Lembro-me, por acaso, também numa icónica viagem.
3: Também?
4: Sim. Da primeira vez que fui a Amsterdão visitar o meu amigo Francisco, que estava lá a estudar baixo elétrico. E estava lá, não sei o quê. E fiz muitas viagens a pé. E obviamente que quando estás no estrangeiro, o que as pessoas fazem é ir às lojas de guitarras, experimentar guitarras que não existem no Music Factory.
3: Não sei se todas as pessoas fazem isso, mas pronto. Muitas pessoas fazem isso.
4: Mas pronto, algumas pessoas fazem isso e eu não fui exceção. E já há algum tempo que estava à procura de uma guitarra mais levezinha. Este era o meu critério. Porque eu amo bué a minha Telecaster original, mas ela é uma beca pesada. E estava a pegar em guitarra, não sei o que, e vejo, ei! E lá encontro a thin line da Squire.
3: Amor à primeira vista.
4: E foi amor à primeira vista. E depois liguei-a e soava bada bem.
3: Logo na loja?
4: Logo na loja. Então fiquei.
3: Há quantos anos a tens?
4: Há 3 ou 4.
3: E nunca te arrependeste?
4: Ainda não me arrependi, não.
3: Olha, a tua estreia ao vivo é na Noite de Chita em 2018, na ZDB?
4: Uhum.
3: Como é que chegaste aí?
4: A estreia como
3: inóspita, sim. Como é que chegaste aí?
4: Como é que eu cheguei aí? Provavelmente fui de autocarro, porque na altura não conduzia.
3: Foste de autocarro, nervosa, de certeza.
4: Certo, sim.
3: Nervosa.
4: Muito nervosa, mas sim.
3: Foi a primeira vez que tocaste sozinha?
4: Eu acho que foi a primeira vez que toquei sozinha ao vivo, sim, sem dúvida. Mas pronto, é isso. Tinha a Cheetah Records com uma alta amiga e acho que era a segunda noite de Cheetah. Que era uma vez por ano, não, acho que estou a dizer bem. Tínhamos um cartaz bué fixe e eu fui tipo a primeira ou a segunda atuação do dia, por isso toquei assim à tarde, não havia muita gente. Ensaio bué, as músicas não eram as músicas do Porto Santo, eram ainda umas.
3: Era o que eu tinha
4: era uma proto-inóspita.
3: Yeah.
4: E curti bué tocar esse geek, estava obviamente bastante nervosa, mas. Mas foram...
3: E surpreendeu outras pessoas gostarem? Foi o primeiro impacto que tiveste de mostrar música a estranhos?
4: Sim, acho que sim. E foi fixe. Lembro de um amigo meu dizendo tipo, ei, isto foi muito melhor que o meu primeiro gig. E eu fiquei tipo, ah, fixe, obrigada. Nice. E pronto, e é sempre bom. Ou seja, talvez não fui uma pessoa...

0: muito confiante ao crescer e quando fui estudar já fiquei ainda menos confiante, porque o que eu sabia era a linguagem de rock e do nada não sabia tocar guitarra, que era a única coisa que eu achei que sabia fazer. E lá está, tipo, voltar a construir essa confiança e dar esse primeiro concerto e dar os primeiros concertos, gravar o primeiro álbum e
1: é aí que chegas fora. A Porto Santo. Eu acho piada como nome para o teu primeiro álbum, Porto Santo. Sim. Em 2022, que é sobre a ilha.
0: Que é sobre a ilha, é dedicada à ilha.
1: E tu foste mesmo para lá.
0: Eu fui para lá 10 dias.
1: Aqueles vídeos de ti em cima de pedras e isso é mesmo a sério. Porquê? Porquê essa ilha? Porquê não outra?
0: Olha, porque namorava com um rapaz que morava na Madeira.
1: Maravilha.
0: E
1: podia ter sido sobre a Madeira.
0: Podia ser sobre a Madeira, mas ele tinha uma casa de família no Porto Santo e era apaixonadíssimo pelo Porto Santo e eu fiquei apaixonadíssima pela sua paixão.
1: E a Telecaster foi contigo?
0: E a Tele foi comigo.
1: Mas tu ias com o plano de fazer um álbum?
0: Sim, ou seja, eu na verdade tinha passado férias. Isto foi o verão de 2020 e passei férias com ele e com a família dele lá no Porto Santo e foi bué fixe. Não havia casos de Covid no Porto Santo nessa altura, então foi tipo assim uma liberdade e beber poncha, gosto um bocadinho de poncha e de bolo do caco, incrível. E ele diz-me: escreve sobre o Porto Santo. E eu, está bem.
1: Como é que tu sentiste a reação a um álbum? Porque sempre que se lança um álbum é também quase como um primeiro livro, não é? Agora tens que esperar as reações.
0: Antes do primeiro álbum lancei o primeiro single, não é?
1: Uhum.
0: Que foi o Março. E desde o primeiro single até este último álbum que lancei, eu acho que a reação que tenho na meia-noite em que a música sai é sempre igual, que é: agora as pessoas vão todas saber o que é que eu estou a sentir, que é ridículo, porque
1: começaste
0: a música é instrumental.
1: Começaste a pensar que podias ter corrigido coisas.
0: E começo a pensar: fogo, as pessoas vão achar que eu sou ridículo e não sei o quê. E depois começam a dizer: isto é bem fixe, gosto bem, não sei o quê. E eu: obrigado, uau.
1: Mas se calhar foi por isso que gostaram, porque sentiram que tu estavas a tocar com honestidade, que eras mesmo tu, que não era uma cena para te fazeres.
0: Pá, sim, eu acho que nós tentamos fazer aquilo que,
1: era
0: que
1: sincero,
0: gostávamos
1: não é?
0: Que os outros nos fizessem, não é? Tipo, ou se calhar vamos à procura disso. E...
1: Porque tu não te preocupaste se as pessoas iam gostar?
0: Não.
1: Pergunto.
0: Não, eu penso muito nisso, mas na altura em que estou a compor e na altura em que fecho coisas, isso...
1: Não há espaço para isso?
0: Não. Quando eu consigo compor, quando eu consigo criar, é quando eu consigo desligar o botão a dizer... Isto vai para o lixo, ninguém vai ouvir isto nunca na vida. Estou só aqui a curtir uma beca.
1: Depois vem o outro álbum, Em Nós e Inóspita, de 2024, que ouvimos a tua faixa inicial, em que o Vítor Rua, esse nosso querido amigo que já esteve aí sentado, escreveu sobre a apresentação que tu fizeste no Lux e havia a maneira como ela olhava para a guitarra, como se fosse uma criatura viva ou talvez uma extensão de si mesma. Inóspita não tocava a guitarra. Era como se a guitarra se tocasse a si mesma através dela. Achas algo mais honesto do que isto?
0: Eu fiquei muito...
1: E olha que ele não é de elogio fácil.
0: Eu fiquei completamente sem jeito quando li esse texto do Vítor Rua. Estou mesmo... Ainda, eu senti que o Vítor Rua me viu despida completamente nesse concerto.
1: Uhum.
0: Não no sentido estranho,
1: claro,
0: no sentido poético da cena.
1: Porque essa tua relação com a guitarra vai se tornando, à medida que o tempo passa, uma coisa quase... Não conseguimos distinguir a Inês da guitarra. Ou a guitarra da Inês.
0: Sim.
1: É a tua voz.
0: Fiquei bastante ligada à guitarra e sinto-me bastante ligada à guitarra e acho que não consigo não pensar em música. Acima de tudo, o que eu gosto é de música. A guitarra é o meu veículo.
1: Acho que se nota.
0: Boa.
1: Olha, e a tua relação com as Anarch Chicks, não é? Que é este punk rock mega feminista. Como é que isto acontece?
0: Acontece com uma mensagem de Instagram da Lena, da baixista, a dizer: oi, curtias de, juntaste à banda? E eu tipo, maybe, yeah. E pronto, e fizemos um ensaio só para ver se nos dávamos bem e foi bem fixe. E elas estavam a começar a compor o próximo álbum, e agora esse álbum, eu fiz parte da composição desse álbum, que foi incrível, e estou bem contente porque em breve, nestes próximos meses, vamos ter música no feminino e muito alta.
1: Yeah, e assim mesmo, pá. Yeah. Olha, mas é diferente a Inóspita.
0: É diferente do Inóspita.
1: E usas a outra Telecaster?
0: Não.
1: A mais pesada?
0: Usei para gravar, sim, usei.
1: Ou seja, são identidades diferentes, tuas, em palco?
0: Eu acho que não. Tipo, há bocado falavas do rock, e eu acho do rock, do Bruce, não é? Uhum. E eu acho que é um bocado esta cena de... Sei lá, eu quando era adolescente era bué, tinha bué preconceitos com outros géneros musicais que não fosse rock e música que não tivesse mofo. E depois era bué bully com os meus amigos que ouviam música que não me interessava. Mas a verdade é que, tipo, eu acho que todos os géneros musicais vão bater mais ou menos tudo ao mesmo. Todos os géneros musicais acabam por ter a sua música de revolta, acabam por ter a sua importância social e cultural. Todos falam de amor, todos querem um mundo melhor, e acho que a forma de o fazer, se a guitarra é um veículo, o género musical também o é. Só que muito baseado na forma como cresce.
1: E fazes bandas sonoras? É porque tu estás a fazer duas bandas sonoras. Uma para um espetáculo de teatro, de uma peça muito interessante chamada O Julgamento de Artemisia Gentileschi, que estará na Companhia Mascarenhas Martins, na Casa da Música Jorge Peixinho, a partir do dia 16 de outubro, com música original e ao vivo da Inóspita. E depois também estás a trabalhar na banda sonora de um filme, uhum, chamado The Cabinet of Dr. Cagliari. Portanto, isto ires fazer música por cima de outra criação, é foi algo, tranquilo?
0: Sim, é algo novo que surgiu no ano passado, quando o meu amigo Fred Severo, aka Luto, abriu a Casa da Muli, que é um espaço em Alvalade muito fixe, aconselho lisboetas a irem lá, e na Cave começou a fazer programação independente e queria fazer assim noites de Halloween. E então sugeriu-me fazer o Cabinet of Dr. Cagliari, e foi a primeira vez que musiquei algo que já existia, não é? Ou seja, estás a trabalhar...
1: É um filme de 1920, não é?
0: Yeah. E é a primeira vez que estou a reagir a... Lá está, a um estímulo visual. E foi bem interessante, e gostei bem. E agora eu e o Fred tivemos a gravar essa minha soundtrack, que vai sair em breve, e é sem dúvida o trabalho mais inóspito que eu fiz. No outro dia estávamos a misturar aquilo e eu estava assim com aquela dor de cabeça de ai meu Deus, esta música soa tão mal.
1: E no teatro em que tu estás ao vivo, que também representas, também és uma personagem?
0: Sim. Olha, isso é um trabalho que me chamaram agora em agosto, e eu fiquei muito contente que me tivessem chamado, porque faz parte de uma das muitas histórias feministas que precisam de vir para a frente, e fiquei muito contente porque eu não conhecia a Artemisia Gentileschi. Gentileschi? Uhum. Gentileschi.
1: Diz como quiseres.
0: Vou dizer como quiser. Artemisia, e ela é bada cool e desenha bada bem, e foi... mulher com ovários de ferro no mundo de homens, e estou bem contente em voltar a musicar algo, não é? Com algum background por trás, que também é visual, mas também é histórico.
1: Só é pena o texto, não é?
0: É muita pena o texto.
1: Disclaimer, o texto é aqui do Pedro Saavedra, só para não acharem que estamos aqui a encher.
0: Mas sim, o texto também é muito giro. Na verdade, há ali uma ou outra frase.
1: É sério? Ainda não me tinhas dito.
0: Não, mas não te vou voltar a dizer isto. Mas há duas frases que eu fiquei bem, sempre que aparecem na peça, eu fico tipo, esta linha é incrível. Mas vão até ao Montijo ver. Eu sei que se calhar a frequência de radar não
1: chega lá. Chega, sim senhora, let's... muito bem. O transmissor está na Margem Sul.
0: Let's go, Margem Cool.
1: Vão ver teatro, e até para perceberem que é possível um homem escrever um texto feminista. Olha, tu entretanto...
0: Conseguiste falar bem sobre ti no meio disto.
1: Tu entretanto estás a compor o teu terceiro o álbum.
0: O terceiro vai ser esta cena do Cagliari.
1: E que tu dizes que sai um bocadinho da tua zona de conforto, porque estás a experimentar novas sonoridades?
0: Não, a cena do Cagliari é por ser bastante dissonante. Esse texto que tu estás aí a ler é porque eu estou a trabalhar noutras coisas que ainda não estou muito à vontade para falar.
1: Não queres dizer, queres continuar inóspita.
0: Sim, ou seja, este último ano estou a fazer um ano sabático, entre aspas, porque lá está, dou aulas desde os 16, mas este último ano estou a fazer uma pausa e estou a compor música um bocadinho menos solitária, só que acho que vais.
1: Ainda
0: ficar
1: não podes dizer
0: uma...
1: com quem. Olha, com quem é agora a nossa oportunidade de ouvir a pergunta do nosso Rui, que está aqui connosco.
0: Rui, vamos a isso.
1: Qual é a tua pergunta para a inóspita, Rui?
2: A minha pergunta para a inóspita Inês é acerca da sua opção de editar os seus álbuns só em vinil. Ora, eu comecei a conversa com os CDs e nem sabia que tu tinhas só editado em vinil. Como é que foi essa opção? Quantos é que tu mandaste fabricar? Onde é que os vendeste? E já agora, ainda se vende vinis nos concertos?
0: Ok. Fiz só vinil porque eu compro quase exclusivamente só vinil. E lá está, tipo, isto foi antes de há duas semanas ter começado a ver a notícia dos CDs, que é um ótimo sinal. E pensei em fazer CDs agora do segundo disco, mas pronto. Gosto muito do vinil enquanto objeto e neste mundo apressado e online, sinto que quando ponho um vinil a tocar em casa é o momento em que consigo ouvir um álbum sem grandes interrupções. Sinto que estou muito mais presente a ouvir um álbum. Tenho que...
1: Gostas de ouvir álbuns do início ao fim?
0: Eu não ouço muitas playlists. Eu ouço mesmo no Tidal, ouço sempre quase só álbuns. E gosto dessa cena de teres de ir fisicamente pôr um álbum a dar. Gosto do artwork. E como felizmente tive apoios para o álbum, fiz ao vivo. Vendem-se em concertos e estão à venda na FNAC e em algumas lojas de música.
1: Algumas boas?
0: Algumas lojas ótimas de lojas.
2: E já agora, quantos é que fizeste cada vez? Fabricaste?
0: Fiz, acho que foram 300 do Porto Santo e 250 do Inós. Inóspita.
1: Bom, Inóspita, vamos agora à tua lista de maus exemplos. Pedi-te bons maus exemplos. E começamos logo por um senhor que eu gosto muito, o Miles Davis, o famoso trompetista e compositor norte-americano que marcou a música e, sobretudo, o jazz do século XX. Pessoa mau exemplo, porquê?
0: Olha, eu acho que se conheceres alguém que tocou com o Miles Davis ou se leres a autobiografia do Miles Davis, percebes porquê. Ele não era muito simpático.
1: Era um perfeccionista.
0: Sim. E
1: criança prodígio também.
0: Criança prodígio também. E assim meio maluquinho, tipo, ele descreve cenas na autobiografia. Eu pus o Miles Davis, mas na verdade já não... Ou seja, já faz uns bons anos desde que li a autobiografia, mas lembro-me dele descrever que estava a ficar todo maluquinho no final da vida dele e tinha uma ligação à astrologia e olhava para o espelho e era gêmeos e ficava todo... Pá, cenas bué da fora, tipo...
1: Difícil de aturar.
0: Um bocado inóspito. Bué inóspito.
1: O Retrato de Dorian Gray, um romance filosófico escrito por Oscar Wilde e publicado pela primeira vez em 1890 numa revista mensal, que teve logo desde o início uma polémica sobre ser indecente para a sociedade toda daquela altura. Um livro mau exemplo, porquê?
0: Olha, já estava na descrição que dizias aí, não é? Ou seja, é um livro que eu acho estupidamente belo. Mas é um livro que li no final da adolescência e que me encheu a cabeça com mais perguntas e mais sombras e sei lá. Mas todos estes maus exemplos são os maus exemplos nos melhores casos possíveis, não é? Mas é um livro indecente, não é? Um livro assim meio...
1: Felizmente indecente
0: e ainda por cima... A dizer bem do corpo masculino.
1: É uma coisa. The Last Airbender, um filme de ação e aventura realizado por M. Night Shyamalan, lançado em 2010, baseado numa série de animação criada pelo Michael Dante DiMartino e pelo Brian Cognetto. Um filme mau exemplo porquê?
0: Porque o filme é mau. Mas dá-me a oportunidade de falar da série de animação que é incrível. Que é o Avatar The Last Airbender, que tem cenas bem fixe. Vejam a série de animação.
1: Jorge Palma, músico, cantor, poeta, compositor português que recentemente morreu. Um músico mau exemplo, porquê?
0: Olha, essa chateou-me porque eu enviei-te um e-mail e umas horas depois enviei-te um e-mail a dizer o Jorge Palma como o meu músico, mau exemplo, e umas horas depois morreu o Jorge Palma. O que me deixa um bocado triste, e não passou ainda muito tempo para estar a falar sobre isso. Mas lá está, mau exemplo, se calhar por querer ter uma oportunidade também para falar sobre ele. Mas que agora parece um bocado meio forçado, não é?
1: Mas não é forçado, é
0: não
1: tua...
0: é. Era o meu mau exemplo e gostava. Pronto. Ok.
1: Vamos continuar a ouvi-lo, Inês.
0: Vamos continuar a ouvi-lo.
1: Isso é aquilo que temos que lhe agradecer a ele, porque nós podemos continuar a ouvi-lo.
0: Yeah. Mas mau exemplo, um bocado, se calhar, por aquelas histórias que acho que até estavas a falar delas há bocado, que é a cena de ires para o palco assim meio a baloiçar e não sei o quê, e teres, se calhar, um estilo de vida menos saudável e menos indicado.
1: Sendo claro, que ele, acho, no fim também se reaproximou dos filhos e provavelmente conseguiu reequilibrar todas essas coisas.
0: E ainda bem, claro.
1: Olha, e nós, Pita, vamos ter que ficar por aqui. Obrigado, foste um excelente mau exemplo.
0: Ai,
1: eu já
0: obrigada.
1: Te tinha dito, agora acho que deves acreditar no que eu te disse. Portanto, agora a Inós Pita é oficialmente um mau exemplo, pode ser?
0: Para lá.
1: E lembrem-se, nem tudo o que nasce torto não se endireita de volta. Somos o Pedro Saavedra e o Rui Miguel, e este foi mais um mau exemplo da nossa 7ª temporada. Para quem nos quiser seguir, ouvir os podcasts do programa ou enviar mensagem, estamos, como sempre, no Instagram dos Maus Exemplos e na App Radar. Bem-ajam por nos terem ouvido. Bem-ajam.
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terceira parte da emissão 1116, sexta-feira 9 de outubro. Abrimos com uma nova aposta aqui dos 97.8 para o som dos Placebo em Helen Keller. Sejam bem-vindos uma vez mais. Daqui a pouco temos a música para ouvir em repeat. Temos também a Discopátria, esta semana dedicada ao novo disco de Rita Red Shoes, chama-se Fala, para ouvir mais duas propostas. Entretanto, seguimos à boleia do rock dos Car Seat Headrest para ouvir Devereaux, do trabalho editado ano passado, Scholars, um grande disco, editado através, uma vez mais, da Matador Records. Sejam bem-vindos.

lista radar para esta sexta-feira, 9 de outubro, à boleia da música dos australianos Babe Rainbow, com o tema Waterfall. Lá atrás, o som inconfundível do projeto de Will Toledo, os Car Seat at Rest em Devereux, do belíssimo disco editado ano passado, Scholars. A abrir hora, a música nova dos Placebo, nova aposta da radar, para o tema Helen Keller. Entretanto, seguimos com o som nacional, o Expresso Transatlântico, no belíssimo trabalho editado este ano, o segundo longa duração, que contou com a produção de Paulo Furtado. Falamos de Trópico Paranoia, para ouvir Tigre da Serra, até ao Em Repeat.

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1: Olá, o meu nome é Paulo e a música que eu ouço em Repeat é In My Head, dos Queens of the Stone Age.

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Operação Radar para esta sexta-feira, 9 de outubro. Recordamos um clássico dos Rolling Stones, Under My Thumb, do belíssimo álbum Aftermath. Lá atrás, som nacional do projeto Wolf Manhattan, alter ego de João Vieira, com Can't Always Win, do trabalho Real Life is Overrated. Entretanto, seguimos com mais música nova, mais música de 2026. Vem um disco novo para os britânicos Django Django, chama-se Dovelan, sai em novembro, e seguimos com o avanço Cameos. Daqui a pouco temos Discopatri, esta semana o destaque vai para o novo disco de Rita Red Shoes, Fala, e temos mais duas propostas para ouvir no posto de escuta nacional dos 97.8. Por agora, Django Django.

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4: A FNAC Norte Shopping promove uma conversa dedicada à literatura luso-brasileira contemporânea com a participação das escritoras Dora Freind, Mariana Salomão Carrara, Ruth Simões Ribeiro e Simone Paulino. Moderado por Ivan Lima e Álvaro Coria, este encontro propõe uma reflexão sobre os percursos, influências e temas que marcam alguma das mais interessantes vozes da literatura produzida atualmente em língua portuguesa. A sessão está marcada para dia 14 de outubro, a partir das 19 horas, na FNAC Norte Shopping. A entrada é livre. 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O encontro está marcado para dia 16 de outubro, às 18h30, na FNAC Chiado. A entrada é livre.
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5: Olá, boa noite, cá estamos para mais uma...

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4: 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Lista Radar para esta sexta-feira, 9 de outubro. Há pouco a música dos irlandeses Fontaines D.C. Regresso ao trabalho Romance, o quarto disco, o penúltimo disco, porque entretanto vem um disco novo para a banda irlandesa. Chama-se Dopamine Chamber. Será apresentado já no próximo dia 21 de outubro na Meu Arena. Mais um concerto Radar. Entretanto, recordamos o tema Bug. Lá atrás, um clássico dos Pavement, banda emblemática da cena indie rock norte-americana da década de 90, recordamos Harness Your Hopes. Seguimos com música nova, o regresso aguardado também dos Echo and the Bunnymen para ouvir o tema Hazy Móvel, avanço para o novo trabalho Apples for Isaac. Daqui a pouco temos Disco Pátria, em destaque o novo trabalho de Rita Redshoes.

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quarta e última parte da emissão 1116, sexta-feira, 9 de outubro. Sejam bem-vindos uma vez mais. Abrimos com uma nova aposta radar para o som das Los Bichos, quarteto londrino que mistura como ninguém cúmbia, eletrónica, funk, neste caso numa parceria com um outro coletivo associado ao jazz latino, um coletivo radicado em Brooklyn, os Chicha Libre. Ouvimos Conexiones. Daqui a pouco temos mais um capítulo da Roleta Russa e, porque é sexta-feira, também a edição de Quando o Giradiscos Toca, mais um vinil a rodar por aqui, a vez do Pedro Moreira Dias trazer o disco. Seguimos com o som dos Oracle Sisters para recordar RBH or Right Beside Her, para ouvir aqui nos próximos minutos nos 97.8 e em radarlisboa.fm. Boa sexta-feira e bom fim de semana. 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

Som Radar para esta tarde de sexta-feira, nos 97.8 Lisboa e em radarlisboa.fm. A música inconfundível dos norte-americanos, neste caso dos californianos Cake, recordamos Never There. Lá atrás, Oracle Sisters com Right Beside Her, a abrir hora a nova aposta Radar para o regresso das Los Bichos, com uma participação também de um outro coletivo, Chicha Libre, com Conexiones. Também a música nova dos Dive Kid, que faz parte do novo trabalho Zerb. Entretanto, seguimos com uma recordação para o som dos irlandeses Clockworks, é um regresso a Exit Strategy, a boleia de Lost in the Moment.

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Últimos sons na antena dos 97.8 Lisboa e em radarlisboa.fm, com mais uma entrada recente na nossa lista de apostas, o projeto Dragonflies de Nigel Godrich. Ouvimos The Wait, lá atrás o som dos Clockworks, entretanto e no caminho para a Roleta Russa, esta semana com a participação de Benjamin, que editou recentemente o trabalho, o disco Crónicas do Monte Zeus, para ouvir mais uma resposta à Roleta Russa daqui a pouco. Seguimos com um clássico do indie pop, os franceses Phoenix, em Too Young.

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5: Mapa musical dos 97.8 para esta tarde de sexta-feira, 9 de outubro. Há pouco a música nova de Matt Berninger, nova aposta da casa para Ask for Water. Também os californianos Weezer a revisitarem um clássico da pop, o Take On Me. E mais atrás o som inconfundível dos Phoenix com o Too Young. Entretanto, seguimos com a música só nacional, a música de Rita Red Shoes, o tema A Tua Trança, que faz parte do novo trabalho de Rita Red Shoes. Fala o disco em destaque esta semana na Discopátria e é para ouvir até à Roleta Russa, esta semana com a participação de Benjamin. Logo a seguir temos mais uma edição de Quando o Giradiscos Toca, porque é sexta-feira, é mais um vinil a rodar aqui no nosso Giradiscos e para assinalar a transição deste horário, do meu horário para o horário do Pedro Moreira Dias.
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0: 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E a pergunta do dia é: qual a canção versão que é inequivocamente superior à canção original?
1: Benjamin.
2: A versão que é inequivocamente superior à canção original é Everybody's Gotta Learn Sometime, do Beck, que é uma versão inequivocamente superior à canção original.

0: A versão que para Benjamin é melhor do que a original é a interpretação de Beck para Everybody's Gotta Learn Sometime. O original é dos Corgis e aqui a sua última resposta na roleta russa compacto para ouvir amanhã às 2 da tarde. Agora vamos ao nosso vinil.
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0: Ora, muito bem, André Gonçalves, bem-vindo, como estás?
4: Olha, estou bem, sexta-feira preparado para o fim de semana.
0: Olha, trouxe um vinil depois de tu teres trazido os Dire Straits, se bem te recordas,
4: sim.
0: Que falámos aqui do Miami Vice. Na banda sonora do Miami Vice, tivemos a ouvir uma música que nos liga muito, que é o Crockett's Theme.
4: É verdade.
0: E eu, pouco depois disso, o que é que andei a fazer? Na Vinted, à procura de a banda sonora Miami Vice.
4: Muito bom.
0: Para mal dos meus pecados, percebi que em vez de uma banda sonora há duas, então depois tive que comprar as duas, sendo que a outra ainda não chegou. E portanto, estamos a falar da primeira edição do Miami Vice, onde tinha alguns dos temas originais.
4: O In The Air Tonight, de certeza absoluta que
0: está no primeiro.
4: E
0: é muito curioso porque é precisamente também aí que eu vou tocar. Porque esta banda sonora tem temas de Chaka Khan, do Phil Collins, de Grandmaster Flash, também de Jana Hammer, que é basicamente aquele que fez as músicas, o theme original do Miami Vice, tanto do início como do fim, e depois também de todas as músicas que fizeram ainda parte como banda sonora dos 111 episódios que o Miami Vice teve como destaque. Eu pensei em qual tema é que haveríamos de passar. Obviamente temos de passar o theme do Miami Vice. Mas antes de lá irmos, queria precisamente falar de Phil Collins e deste tema que está aqui incorporado, In The Air Tonight, porque tem uma história muito, muito engraçada, que tem a ver com tudo aquilo que já se desenvolveu em relação ao GTA Vice City. E aquilo que também se está a preparar em relação ao GTA 6, também com essa ideia de voltarmos a ter a Vice City. Isto porque nas últimas semanas, até porque estamos a caminhar a passos largos para a edição do GTA 6, é já no próximo dia 19 de novembro, e como tal começou a campanha em Miami em relação ao GTA 6. Ora, a Rockstar, que é basicamente a editora e o estúdio do jogo, gastou agora assim, só assim de trocos, $1 milhão.
4: Uau, uma módica quantia.
0: Para fazer uma campanha promocional em Miami, que basicamente foi colocar naquilo que é o recinto desportivo de Miami, dos Miami Heat, da equipa de basquetebol. Portanto, para quem não conhece, é uma arena que é uma arena fechada. E por cima diz Welcome to Vice City em neons.
4: Muito bom, pá.
0: Portanto, eles gastaram entre a aplicação, a licença e não sei o que mais, gastaram cerca de $1 milhão nessa investida. Diz precisamente Welcome to Vice City, está em cima do Kaseya Center, que é então o estádio dos Miami Heat, mas como acharam que isso ainda era pouco, o que é que eles vão fazer? Dia 18 de novembro, portanto um dia antes do jogo do videojogo sair, vai ser realizado um jogo entre os Miami Heat e os Milwaukee, apelidado de A Night in Vice City.
4: Uau.
0: Onde basicamente vão jogar as lendas do Miami Heat contra as lendas dos Milwaukee. Portanto, está-se a imaginar
4: é uma campanha ao nível da Super Bowl, quase.
0: É quase. É assim uma loucura. Isto tudo porque, obviamente, o novo GTA 6, como tinha acontecido com o GTA Vice City e o Vice City Stories, acontece no estado da Flórida e, portanto, com Miami também como pano de fundo, sendo que no jogo chama-se Leonida e o Kaseya Center não se chama Kaseya Center, chama-se Saara Arena, e os Miami Heat não se chamam Miami Heat, chamam-se Vice City Narcos.
4: Muito bom,
0: portanto,
4: muito bom.
0: Toda esta ligação entre o desporto, é claro, a cidade, os estádios, as arenas e essas coisas, tudo está replicado no GTA 6 e, portanto, há esta ligação quase que intrínseca entre ambos. Ora, porquê é que eu falava aqui de Phil Collins? Porque se recuarmos um bocadinho no tempo, até 2006, aquele que era o jogo GTA Vice City Stories, que era uma espécie de uma expansão do Vice City, onde se passava também em Leonida, portanto na Flórida, o Phil Collins é o único artista que aparece no videojogo e toca.
4: Ah, eu ainda não sabia.
0: É incrível, porque há uma missão nesse mesmo Vice City Stories, que se chama precisamente In the Air Tonight. É uma missão onde basicamente o Phil Collins e o seu manager, que se chama Barry Micklethwaite, basicamente estão a ser pressionados por uma família de mafiosos aos quais eles devem dinheiro e, portanto, a nossa personagem principal, que é o Victor Vance, tem que os proteger nos concertos, na tour, para que eles consigam dar os concertos e que a máfia não dê cabo daquilo para coletar a dívida que eles têm. E, portanto, há essa missão. E o que é que é o mais giro? Depois de fazer essa missão, se quisermos, podemos pagar $6,000 na moeda do jogo, e o Phil Collins toca precisamente o In the Air Tonight. E apesar de estarmos a falar de 2006, portanto os gráficos são fraquinhos, sim, e etc, sim, sim. Mas foi feito com captura de movimentos. O Phil Collins gravou aquilo tudo para meter, para estar dentro do GTA. Portanto, imaginas o dinheiro que isso também,
4: sim,
0: obviamente custou,
4: claro.
0: Mas a envolvência que às vezes os videojogos têm com a música e com outras artes em geral. E portanto, obviamente que este In the Air Tonight tinha que ser aqui.
4: E não se trata só de dinheiro, eu acho que também tem a ver com todo o glamour em torno da série, da própria Miami Vice,
0: claro,
4: que inspirou o jogo,
0: sim, sim, sim.
4: E por aí fora. E portanto, e o próprio Phil Collins, que teve a sua música representada nessa banda sonora, eu acho que há toda essa ligação também muito. Tem a ver com essa proximidade também de tempo e de época. É incrível, de facto, como é que um jogo consegue mudar tanta coisa, não é?
0: Sim, e está tudo maluco, não só com o jogo, mas também com o recuperar destes clássicos,
4: sim,
0: até mesmo,
4: sim,
0: das,
4: sim,
0: bandas,
4: sim,
0: sonoras, e até mesmo desta série do Miami Vice, que teve uma adaptação para filme, já.
4: Exatamente,
0: já recentemente,
4: e é um grande filme.
0: E é um excelente filme. E curiosamente, tem também esta ligação com a própria música, porque os temas de Chaka Khan, que é o Own the Night, o de Glenn Frey, You Belong to the City, e também do Grandmaster Mel Melz, que se chama Vice, foram temas que só foram criados
4: para
0: exatamente para aquela banda sonora. Nunca foram editados em disco nenhum, foram num greatest hits de tipo coletânea da sua vida, antologia, mas nunca foram editados. E portanto há essa particularidade desta banda sonora, que é de 85, que teve, quer seja o tema do genérico do Miami Vice, quer o You Belong to the City que referia aqui da Glenn Frey, como primeiro e segundo lugar da Billboard dos Hot 100,
4: sim, sim, sim.
0: No seu lançamento, e durante várias semanas. Portanto, uma coisa tão pequenina como um genérico teve em primeiro lugar, e foi assim uma maluqueira. Apenas dizer que o Jan Hammer é um teclista e um compositor checoslovaco que teve uma vida relativamente dura, mas que se basicamente ficou conhecido pela banda sonora do Miami Vice, e dele criar a banda sonora para todos os episódios, ou praticamente todos, durante 4 temporadas. Só na última é que depois foi-se demarcando, mas acabou ainda por participar em outras bandas sonoras e também como músico de sessão de Beck.
4: Olha, não sabia.
0: Fiquei a saber isso também nesta pesquisa, que trabalhou ao seu lado. Portanto, obviamente temos que ouvir
4: claro que
0: o genérico do,
4: claro,
0: do Miami Vice.
4: Muito bom, muito
0: é
4: bom.
0: Obrigatório. Trouxe então a primeira, isto é, são duas partes, ou melhor dizendo, são duas edições da banda sonora do Miami Vice. Um dia trarei, obviamente, a segunda para trazer o Crockett Theme. Então vamos ouvir o genérico do Miami Vice no Quando os Giradiscos toca desta semana.

0: Ora, pois claro, era este o genérico do Miami Vice e que é aqui replicado. Curiosamente, este, nesta primeira edição dos dois que existe da banda sonora do Miami Vice, depois no lado B tem esta versão instrumental, mas bastante mais longa, portanto a versão utilizada depois para o genérico da televisão tinha que ser mais curto. Depois no lado B tem...
1: Obrigado por este momento, Pedro Moreira Dias. Opa. Posso dizer que viajei até ao meu sofá na década de 80, creio que é uma sexta-feira à noite, a rever esta série incrível.
0: Pronto, agora veste o teu casaco, arregaças as mangas do casaco, tiras a capota,
1: não é?
0: e vais de vela.
1: Muito bom, muito bom.
0: Ora, para a semana trazes tu então o vinil, estamos combinados, fiquem assim, marcamos o fim desta edição do Quando o Giradiscos Toca na Radar.
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0: E assim começamos esta emissora nacional de sexta-feira, 9 de outubro, a ouvir Recato, tema de António Quintino, que também nos faz companhia hoje na emissora nacional. Olá, bem-vindo, António.
1: Olá, Pedro, obrigado.
0: Como estás? Tudo bem? Bem disposto?
1: Sim, sim.
0: Agora que esta já está cá fora, já estás mais descansado ou já estás mais naquela fase do já estou farto de me ouvir?
1: Esta em particular está um bocadinho, mas agora só falta tudo o resto.
0: Isto porque estás na fase de masterização do disco e de finalizar esse trabalho e, portanto, também já é aquela fase do já só quero que saia?
1: Ainda faltam uns meses para sair. Em princípio ele sairá em fevereiro, portanto tenho até lá para me cansar e para revitalizar.
0: Então ainda falta um bocadinho,
1: para isso. Sim.
0: Para quem não te conhece, António Quintino é um homem que é super requisitado como baixista. Tu lidas bem com esse rótulo?
1: Sim.
0: É bom, é um rótulo bom, não é?
1: É bom.
0: Já se trabalhaste com Dead Como, com Todd Tribbs, com Sérgio Godinho, com Cassete Pirata, com quem continuas, e eles também estão aí quase com um disco também. A Sombra está quase aí a sair, já no final deste mês de outubro. Já partilhaste com muita gente de palco, recordando, por exemplo, momentos com os Dead Como, obviamente, com o Pedro Gonçalves, também com aquele magnífico concerto que recordamos e que se transformou em disco do Vodafone Paredes de Coura, com Mark Lanegan também, essa participação. Tens sentido sempre esse crescendo de responsabilidade e depois como é que se traduz para uma responsabilidade muito própria, que é fazer o teu próprio disco?
1: Olha, não sinto o crescendo de responsabilidade a não ser se calhar mesmo no início da minha carreira enquanto sideman, mas porque a partir de certa altura acabou por ser tão natural essa... O papel, encontrava o meu papel nas bandas com alguma facilidade, e também, sei lá, pensando nos Dead Como, que se calhar foi a banda com maior projeção em que eu estive, além do Sérgio Godinho, foi tudo muito confortável com eles. O Pedro e o Tó são tipos impecáveis, o Pedro era incrível e foi muito, muito fácil trabalhar com eles. E não sentia o peso da responsabilidade nesse sentido, porque também havia muita liberdade para o risco, para a falha, para a fragilidade. Isso pronto, além de ter aprendido um montão com eles, isso foi muito fácil. Senti, se calhar, mais com o Sérgio Dinho, mas porque tive outro papel, tinha, como se diz, stakes, né? Eu era diretor musical, co-diretor musical com o Nuno Rafael, e aí tinha responsabilidades, até gestão de horário, de ensaios, de repertório, de rearranjos, etc, etc. E agora com o disco é mais, não diria tanto de responsabilidade de também um bocadinho de performance, mas porque é um papel totalmente novo.
0: É a exposição, não é?
1: A exposição, a própria mensagem das canções, aquilo que é totalmente pessoal. Eu não tinha essa...
0: Não há cortinas, não é? Aquela questão.
1: Sim, eu
0: tinha... sou eu a cantar, sou eu a expressar esta mensagem, sou eu a falar de mim,
1: exatamente,
0: e com essa mesma vulnerabilidade e essa fragilidade.
1: E o papel que eu tinha em todas as bandas, eu já sabia o que é que era, e eu não sou frontman nas outras bandas. Eu estou ali, estou sempre a curtir.
0: Por mais que possas identificar, não é? Com as letras, com as músicas.
1: Sim, totalmente, e com a mensagem, tudo, mas não sou eu a dar a cara, não sou eu a dar o nome, não sou eu não partiu de mim. Isso, pronto, agora é sério, basicamente.
0: E quando é que surge esse ponto, esse clique de pensar, agora quero fazer um disco em que me exponha a isso? Era o desafio, era a vontade, era o traduzir uma mensagem que tu sentias que querias pôr cá fora?
1: Foi, na verdade, a minha vontade de entrar na música foi através das canções e das bandas e dos músicos que eu admirava, tinha muitas vezes a sensação de ouvir uma canção e pensar, que me dera ter sido eu a escrever isto, que me dera, não sei. Então, isso com o passar dos anos também, se por um lado começou a haver mais essa, ou seja, a esgotar-se o não ter de fazer isso, não ter de passar por isso, aumentou também o medo, o receio de entrar por aí. E confesso, também faz parte do meu processo terapêutico de há quase 10 anos. Isto é mais uma uma enxadada na terra para cultivar esse trabalho.
0: E depois, dando esse clique e começando esse trabalho terapêutico de falares de ti mesmo, de uh-huh. dispôs dessa vulnerabilidade, mas também dessa sinceridade com que o fazes, começar a escrever e ter a noção de como escrever uma canção, foi um processo relativamente rápido, até mesmo pelo conhecimento e já pelo traquejo de trabalhar com outras bandas?
1: Acho que não foi fácil, foi muito difícil para mim. Escrever canções foi muito difícil, até pelo não só pelo processo, que eu não conhecia. Uhum. Sabia, já tinha tido workshop, já via o som. Não vejo o Samuel Luria escrever, mas tenho contato com as canções dele e com o trabalho dele. Sim. O Cassete Pirata, vejo o Pir a trabalhar nisso, mas o trabalho que é solitário em casa, eu não tinha uhum. passado por esse processo e para mim foi muito duro. Porque, pronto, é lidar com muitas coisas, não só pessoais, de emocionais, mas também técnicas, que eu não sou cantor, o receio de exposição, etc. Essa parte foi difícil. Outras, aquilo que era racional, era saber que faz parte, e isso demorou muito a entrar, mas agora no processo de gravação de vozes, porque eu fiz tudo em casa, menos as pré-produções, mas a gravação foi num estúdio. Do Joca, uhum. Do que é o baterista, e cantar para outras, ao pé de outras pessoas foi mais difícil ouvir-me a cantar e ter de analisar racionalmente. Isso foi um processo que eu racionalmente consegui perceber pelo trabalho que tenho andado a fazer desde o início da minha carreira. E isso, uhum. tinha esse contacto, sabia que ia ser frustrante e que tinha de aceitar. Mas apesar disso, não passa a ser fácil. Mas sim.
0: Mas é uma experiência enriquecedora, não é? Como falavas desse mesmo processo terapêutico, porque de um lado o compor, o escrever a canção, é aquele medo de estou tão solitário e depois há tantas vozes a questionar tudo uhum. que se faz, uhum. e depois a exposição e também de alguma forma a ideia de validação ou não das outras pessoas com quem se está. Portanto, sim, sim. também têm sido tarefas hercúleas, mas bem sucedidas, diria eu.
1: Sim, o single saiu ontem, tive muito feedback. Eu sou quase só amigos e conhecidos, portanto eu ponho tudo em casa o que eles dizem. Acho que são só todos a ser simpáticos. Eles fizeram muita questão de dizer que é sincero, mas eu não acredito. Mas isso é um trabalho que eu também tenho de fazer. Também saber que não vou agradar toda a gente, porque isso é impossível. Claro. Mas por outro lado, também saber que vou agradar algumas pessoas, que isso também é uma aceitação.
0: Uhum. E a escolha deste recado como o primeiro cartão de visita, foi uma escolha intencional? Foi uma canção que pensaste logo que teria que ser o primeiro cartão de visita para te apresentares?
1: Não, como é que foi? Tudo. Foi o Uria, o Samuel, uhum. que produziu o disco, que me sugeriu que fosse esta a primeira, porque... Pronto, o disco tem várias. Tem algumas músicas instrumentais, tem uma quase toda instrumental, depois tem quase todas são cantadas, mas pronto, com andamentos diferentes, com instrumentação diferente. E esta sentimos que podia ser um bom cartão de visita, não só para o disco enquanto mensagem ou enquanto conceito, digamos assim, uhum. de ser a tal faceta confessionária da minha parte, como também como pelas características estéticas da canção, que o próximo single pode ser a abrir ou pode ser muito soft. Uhum. Tenho os dois caminhos que eu posso escolher, e isso também foi um bocado...
0: E este no fundo tem quase os dois momentos, né? Porque depois tem um crescendo na segunda parte, na segunda volta.
1: Acho que é uma boa amostra do disco. Uhum.
0: E és um homem recatado, também foi por causa disso.
1: A mensagem não foi só percebi
0: sei,
1: depois
0: não,
1: mas é interessante, porque depois da mensagem há uns dias a Cristina, que é que faz a assessoria de imprensa, disse-me para eu falar da minha canção, e eu tipo, não vou falar.
0: É horrível.
1: E depois tive de pensar nisso e percebi que de facto era sobre isto, sobre expor-me, sobre uhum. sair da casca, sobre arriscar.
0: Portanto,
1: foi giro até pensar nisso.
0: Por isso é que eu estava a puxar-te para aí, porque era a ideia do, se tu tinhas escolhido esta ideia de seres um rapaz mais recatado, com essa transformação da exposição e dessa vulnerabilidade a também ser exposta, se tinha sido pensado ou se tinha sido...
1: Foi depois. Só percebi agora. Se calhar o Samuel já tinha percebido há mais tempo, eu só percebi depois.
0: É um homem estudo, terá percebido certamente. A escolha do Samuel para te ajudar nesta nesta tarefa de produzir o disco, o que também é uma novidade para ele, uhum. enquanto produtor musical. Como é que isso aconteceu? Obviamente que tocas com ele, portanto...
1: Agora 10 anos que comecei a tocar com ele.
0: Já faz, é uma ligação muito forte, mas...
1: Sim, já foi muito tempo, muita estrada. Por um lado, queria que fosse alguém que não tivesse muito... traquejo de fazer produção, porque o Samuel faz muitas coisas para ele, uhum. de produção mesmo, ou seja, o Miguel Ferreira, que é o produtor dos últimos discos, faz a produção dele, mas o Samuel já faz muito trabalho também antes em casa, e eu também queria alguém que tivesse uma visão diferente da minha, que eu estudei música formalmente, uhum. né? Fiz o curso superior, estudei jazz, sei lá, eu sei estas partes teóricas.
0: Dou aulas.
1: E o Samuel é o gajo que vem de completamente autodidata, apesar de ser um artesão da língua portuguesa e das canções, uhum. ele sabe muito bem fazer aquilo, apesar de ter sido autodidata, e vem de outra escola. Então, para mim também foi. Não foi óbvio, foi só alguém que me lembrei: porque é que não falo, ver se ele está interessado? E fez o convite e ele aceitou logo.
0: E é um misto de conforto e também de risco, porque um homem que é um artesão das canções, como tu dizias, não é?
1: Essa parte de me expor as minhas letras ao Samuel, para já, eu orgulho-me de falar bem português e de saber muito da língua portuguesa. Levei logo duas correções que fiquei completamente envergonhado. Mas ainda bem que o fiz, e o Samuel também, por ser um cantor autodidata também, uhum. soube muito bem motivar-me a cantar e a expor-me dessa forma, uhum. Como proteger, como dar a volta, foi muito fixe.
0: Portanto, teve esse duplo sentido, não é? O conforto, porque já o conheço há muitos uhum. anos, mas também o tutor, vá, chamemos assim, o tutor fixe, uhum. de ele vai compreender, ele vai me ajudar, não é?
1: E vê-lo também de outra forma, porque nunca claro. Tinha estado uhum. a trabalhar com ele desse outro lado mais criativo, digamos assim. Uhum. O nosso trabalho é de ensaio e de performance, e isso é diferente do trabalho de bastidores, e isso que também gostei de ter esse contacto.
0: E neste trabalho, já estamos a falar mais, não só apenas desta canção, mas do trabalho que depois será lançado em fevereiro, com quem que acabaste por contar? Falavas-me aqui do Joca, que uhum. trabalhou contigo na bateria.
1: Sim.
0: O baixista quem é?
1: O baixista é um rapaz que está agora a começar a fazer umas coisas. Eu toco baixo, toco guitarras acústicas, teclados. Uhum. O João Correia gravou as baterias e percussões. O Pir, de Cassete Pirata, gravou as guitarras elétricas quase todas. A Margarida Campelo gravou teclados uhum. e pianos. E a Joana Tavares recitou um poema.
0: Ok,
1: pronto. Isso então, é a trupe.
0: Já temos muita coisa. Não te aventuraste a ir ao acordeão outra vez?
1: Não, Deus me livre.
0: ficaste
1: não, era uma coisa de criança.
0: Sim.
1: Ainda lá está.
0: Ainda tens?
1: O meu pai.
0: Okay.
1: Que tem. Okay. Mas foi só para curtir na altura, depois também foi para outras coisas. E a verdade, já me aventurei em bastantes instrumentos, entretanto.
0: Pronto, ainda bem. Sim, senhor. Olha, como é que estamos? Então, para fevereiro é isso? E depois
1: sim, em princípio,
0: apresentar trabalho também ao vivo e essas coisas?
1: Em princípio, vou lançar um próximo single, em princípio no final do mês que vem, em novembro. Estou a pensar no terceiro single também em janeiro, porque sinto que, além de fazer render o peixe, também mostrar-me neste novo papel, se calhar a malta que me conhece são os fãs das pessoas com quem trabalho, ou seja, não sou uhum. propriamente um nome que está exposto.
0: Sim.
1: E então estou a tentar fazer também esse reach.
0: E também dar a conhecer as várias fases
1: também,
0: do disco, não é? Estavas a falar dos andamentos.
1: Em princípio, em fevereiro sairá o disco, para em março haver um concerto de lançamento.
0: Senhora, olha, ótimas notícias. António, foi um gosto ter-te por aqui. É sempre um prazer e um gosto receber malta fixe e malta que também se expõe, porque eu sei que às vezes é muito difícil na vida em si e na música em particular, às vezes ter essa capacidade, essa força e essa coragem. Ainda bem que
1: obrigado.
0: O tiveste.
1: Obrigado
0: ainda
1: pelo
0: bom,
1: convite.
0: Ainda bom. Ainda bem que o tiveste e que passaste por aqui.
1: Obrigado.
0: Muito obrigado. António Cantino, ouvimos aqui o tema Recato e também o próprio a falar-nos deste tema e do disco que sairá então em fevereiro, com produção de Samuel Luria. Já a seguir também na emissora nacional o novo single de PZ, desta vez ao lado dos Black Bombaim.
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É mais um capítulo do disco de PZ. São 12 meses, 12 colaborações, 12 retratos. Este é o retrato do mês de outubro. Quero lá saber. Tema em colaboração com Black Bombaim, disco em vinil de PZ, álbum de família a sair em dezembro. Black Bombaim ao lado de PZ neste Quero Lá Saber. Uma música sobre aquela fase da vida em que a rebelião começa a tomar conta das nossas atitudes e queremos lá mesmo saber, seja lá do que for. Ficamos também com a nova colaboração entre Marta Lima e Daphne Chanel, colaboração internacional, apresentação também de mais um tema por parte de Marta Lima, Não Te Quero Magoar, esta primeira colaboração internacional da cantautora portuguesa, que continua também a explorar novos caminhos e a dar conta da sua identidade musical aqui num registro mais pop-folk delicado em que temos esta coabitação das duas artistas, uma em português, outra em francês, e vamos então ouvir a Daphne Chanel com a Marta Lima neste Não Te Quero Magoar.

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3: E para fecharmos esta emissora nacional, onde tivemos por aqui também António Quintino a apresentar recato em primeira mão e também na primeira pessoa, ficamos ainda com os Catsup, eles que hoje editam o seu trabalho Come In, Thank You, para ouvir para a banda de rock instrumental do Porto, e Catsup com esse tema título para ouvir no final da emissora nacional de hoje.

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É mais um dos grandes temas para o novo disco dos Jungle, chama-se Sunshine, o disco. O tema chama-se Move Like You Do. E há concerto radar dia 24 de outubro no Mel Arena, concerto imperdível para dançar ao som deste Sunshine e, claro, de todos os restantes discos dos Jungle, num concerto que é sempre inesquecível, tal como tinha acontecido naquela bela noite no Sagres Campo Pequeno, em que até o teto quase que soava de tanta dança e de tanto groove. Portanto, a não perder, dia 24 de outubro, concerto radar, os Jungle apresentarem Sunshine e todo o seu espólio. Seguimos agora com o novo disco dos Dive, chama-se Zerb. Agora com o novo single a rodar nos 97.8, esta chama-se Trillions, os Dive de Zach Goldsmith. Depois os Cave Story com Enlightened de Tall Grove. Para ouvir até o palco radar esta semana com os Imara ao vivo.

Os Imaran, ao vivo no ART. Concerto que recuperámos esta semana para ouvir na Radar, no palco Radar Música Sem Rede, nos 97.8. Também para ouvir em formato compacto, madrugada de domingo para segunda-feira, à meia-noite, uma da manhã. Isto também na sequência em que os Imaran vêm apresentar novo disco, Essan, que quer dizer em Tamashek Relâmpago, e os naturais de Tamanrasset, no sul da Argélia, apresentam-se em Portugal em concertos Radar na Casa da Música, no Porto, a 19 de outubro, e no Lisboa ao vivo no dia seguinte, dia 20 de outubro, para apresentar esse novo disco, Essan, os Imaran. Agora para ouvir até às 5 da Depeche Mode, com este New Life, e depois os Suicide de Alan Vega com Ghost Rider até às 5. Na próxima hora há Videopolis com o Pedro Sonnen, mais uma história contada em primeira pessoa e com todos os detalhes por parte de Pedro Sonnen em relação a um videoclipe. Como é habitual, à sexta-feira também, música para ouvir em repeat na próxima hora. Até às 5 da Depeche Mode e os Suicide.

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Início da hora das 5, nesta sexta-feira, 9 de outubro, aqui com os Fontaines DC. It's Amazing to Be Young, para o trabalho Romance. Eles que estão a caminho de novo o disco, Dopamine Chamber. Tem edição marcada para dia 16 de outubro, logo 5 dias depois, a tour europeia começa da apresentação desse mesmo disco em Portugal, com um concerto radar na Mel Arena. Concerto a não perder, altamente recomendado, tal como o disco. A iniciar esta hora, Los Retros com It's Got To Be You, também Leon Bridges com o novo Watch You Dance. Já a seguir temos Videopolis com Pedro Sonnen, vai-nos contar a história de mais um videoclipe, hoje de Childish Gambino, e mais não digo. Até lá, The Smiths and The Headmaster Ritual, 5 e 12.

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1: Em 2018, This is America, de Childish Gambino, nome artístico do ator, cantor e cineasta Donald Glover, partiu a louça toda. Realizado por Hiro Murai, colaborador assíduo de Glover, é uma obra-prima de simbolismo político, um comentário surrealista às vidas dos negros nos Estados Unidos e uma crítica ao racismo sistémico e à violência armada, de que ele próprio é uma reflexão. Inspirado nos filmes Mother e Cidade de Deus, segundo o realizador, o vídeo foi feito em apenas duas noites, jogando na profundidade da perspectiva e variedade de situações, onde o que acontece em primeiro plano nos tenta distrair do caos que ocorre por trás. Gambino dança constantemente, alternando com momentos de violência registados pelos telemóveis de jovens, numa metáfora sobre como o entretenimento e os memes são usados para anestesiar a sociedade perante tragédias reais. A postura de Gambino, ao disparar a primeira arma, imita a pose de Jim Crow, uma caricatura racista de um trovador negro do século XIX. A cena em que um coro gospel é fuzilado remete ao massacre da igreja de Charleston, em 2015, onde um supremacista branco matou 9 fiéis. Noutros detalhes, as armas depois de usadas são recolhidas cuidadosamente com panos de seda vermelha, enquanto os corpos das vítimas são simplesmente arrastados pelo chão. Um cavalo branco passa ao fundo, seguido pela polícia, numa referência bíblica aos cavaleiros do Apocalipse. A cantora César aparece sentada em cima de um carro, interpretada como uma representação da liberdade ou da consciência negra. No final do vídeo, Gambino corre por um túnel escuro, perseguido por uma multidão em fúria. This is America ganhou o Grammy de Vídeo do Ano em 2019, mas a sua raiva permanece atual. Hoje no Videopolis, This is America, The Childish Gambino.

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Hoje com destaque para videoclipe de Childish Gambino, This Is America, que ganhou mesmo um Grammy com esse mesmo videoclipe. E um dos temas e dos videoclipes mais disruptivos dos últimos anos, a colocar o dedo na ferida que ainda hoje é tão pertinente e relevante. Este homem também o faz, à sua maneira, Jack White com Raising the Grain, para o disco deste ano, Frozen Charlotte. 5h22, a caminho do Henry Beat, também o Sabadell e o Time for Tea, e depois a escolha do Paulo para ouvirmos Henry Beat mais à frente.

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com Beauty of the Rise nesta versão alternativa que será lançada na celebração do 30º aniversário de Harmacy, aqui com o tema que fez parte também dele e com 16 novas canções a serem lançadas nesse registro, nessa coletânea de celebração dos 30 anos de Harmacy. Agora time for Tea Over the Moon, Be on Earth Right Now, até ao em repito de hoje.

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1: Olá, o meu nome é Paulo e a música que eu ouço em Repeat é In My Head, dos Queens of the Stone Age.

Os Queens of the Stone Age para ouvirmos hoje em repeat, segundo a escolha do Paulo. E o que é que há melhor do que uma música de Queens of the Stone Age? São duas. Agora para o novo disco Perfect, Insignificant Other, os Queens of the Stone Age, 5:37.

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Os Radio Free Alice, banda de indie rock de Melbourne, que está a preparar a sua estreia com o trabalho What's in Between. Aqui a rodarmos o tema Big Ideas com a colaboração de Rachel Brown. Pouco mais atrás, já nesta reta final de hora das 5, tivemos a remistura de Beck para o tema de Paul McCartney, Find My Way. Também Bruno Pernadas com Steady Grace para o disco Unlikely, Maybe, o seu mais recente trabalho. Fechamos esta hora em português com Martim Seabra neste Rosalie até às 6.

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trabalho de Nate Amos, The Singer in My Band. Trabalho enquanto o seu alter ego This Is Laraway. Ouvimos aqui o tema que rodamos para aquele que é uma das metades dos Water From Your Eyes. Também ouvimos The Kid With The Crown para o alter ego de Nate Amos enquanto This Is Laraway. Ray com Glory Bound para ouvir. 6:05, depois Hot Chip e Kettle Bon até ao Observatório Radar, onde fechamos o destaque a Fat Dog e o seu segundo disco, Cancel Me, I'm Tired.

0: Kate Le Bon com este Moderation, antes também Hardship com Broken para a banda de Alexis Taylor. 6:15 nesta sexta-feira, 9 de outubro, é tempo de irmos ao Observatório Radar.
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Podemos dizer que esta é a power ballad, vá, do disco dos Fat Dog, o seu segundo, Cancel Me, I'm Tired, chama-se Aliens. Esta semana estivemos a olhar para o trabalho, o segundo, depois de Wolf, para os Fat Dog, com produção própria, gravação, mistura, tudo. E fechamos com a canção que já andava a tocar ao vivo, a apresentar o primeiro disco, já como o primeiro tema para aquilo que deveria de ser este segundo, Cancel Me, I'm Tired. Chama-se Go Fuck Yourself, que é de verdade assim uma música bastante festiva.

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As Tegan and Sara, de regresso com este All Year, com a colaboração de Lights e Félix Cartal, aqui para este novo tema a rodar nos 97.8, 6:30, nesta sexta-feira, 9 de outubro. Ainda temos, durante esta hora, o Evangelho, um pouco mais à frente, com Pedro Trigueiro a sugerir-nos uma viagem. Para já, os Jungle a rodar com Palm Trees, um dos temas que com certeza vamos ouvir e que vai ecoar na Mel Arena, dia 24 de outubro, em concerto Radar, concerto onde também apresentam o novo disco Sunshine.

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Father John Misty com o novo single The Expanded Universe, com Joshua Tillman a regressar a falar de religião, mas especialmente da nossa dificuldade enquanto sermos basicamente mundanos e encontrar heróis nos dias de hoje. Father John Misty, que desde 2013 que não fazia uma tour a solo, e vai começar agora uma nova no próximo dia 9 de dezembro. Seguimos com Nick Drake, The Thoughts of Mary Jane, tema que nos vai levar até ao Evangelho com o Pedro Trigueiro.

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2: Viagem. O retiro até Ponte Lima, a vila mais antiga de Portugal, por várias razões, também porque acaba de sair um livro, que é a novidade, tem um prazo que começa precisamente em Ponte Lima, mas por ser uma vila com um arranjo floral que parece que se estende pela vila inteira e por ter uma coisa chamada Feiras Novas, que é propriamente a maior festa tradicional portuguesa, e tradicional por vezes tem um quê de perigoso, mas eu penso que no caso não tem. Retiro Ponte Lima.

Os Beatles com Helter Skelter, clássico radar aqui nos últimos minutos desta hora das 6 na radar. Antes com o Evangelho, com a sugestão de viagem hoje por parte de Pedro Trigueiro, a sugerir-nos precisamente Ponte de Lima e as suas festas. Ponte de Lima, que é também o ponto de contacto entre o seu livro e também a sua sugestão. A novidade tem um prazo, é também o ponto inicial do seu livro, que depois viaja de Ponte Lima até ao Rio de Janeiro e que acompanha a história de uma personagem que acaba por viver rodeada pelos grandes acontecimentos e também pela urgência do cotidiano, mas que se assume como um eterno anónimo ou mesmo incógnito. Livro de Pedro Trigueiro, a novidade tem um prazo, altamente recomendável, e também ele a fazer-nos companhia esta semana, o Homem Forte da Arruada, no nosso Evangelho, a terminar com esta sugestão de viagem de retiro a Ponte de Lima. Quando faltam 10 minutos para as 7, para ouvirmos até às 7, Screaming Trees, Look at You, também Mazela com Bordado, até à hora certa. Na próxima hora, Disco a Pátria, fechamos o destaque, a fala, disco de Rita Red Shoes e também a Roleta Russa com a última resposta de Benjamin.

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Fontaines DC com Tank. É o novo tema que deram a conhecer para Dopamine Chamber, disco que é já lançado daqui a uma semana e depois apresentado dia 21 de outubro na Mel Arena, concerto radar, concerto imperdível. Para a demonstração desse disco é parte de todo o espólio dos Fontaines DC. 7:05, agora Stone Gossard com Andy DiFranco em The Message, depois Noise Surf e também Tipo a caminho da Disco Pátria.

Vou começar pelo fim. Tema de Rita Red Shoes para o disco Fala, onde convidou várias artistas a participarem, a darem o seu contributo através das suas letras, para ela depois as transformar em canções. Assim, chegamos ao fim da Discopátria desta semana, com destaque a Rita Red Shoes, com este tema com a autoria na sua letra de Amélia Mouge e agora com a autoria de Joana Espadinha. Ficamos com o tema A Mesma Solidão, na interpretação de Rita Red Shoes para este seu disco Fala, que será apresentado dia 24 de outubro na Casa da Música, dia 28 de outubro no Teatro Maria Matos, aqui em Lisboa.

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2: A FNAC Norte Shopping promove uma conversa dedicada à literatura luso-brasileira contemporânea com a participação das escritoras Dora Freind, Mariana Salomão Carrara, Ruth Simões Ribeiro e Simone Paulino. Moderado por Ivan Lima e Álvaro Coria, este encontro propõe uma reflexão sobre os percursos, influências e temas que marcam alguma das mais interessantes vozes da literatura produzida atualmente em língua portuguesa. A sessão está marcada para dia 14 de outubro, a partir das 19 horas, na FNAC Norte Shopping. A entrada é livre. 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Sara Negra constrói um universo onde palavra, corpo, música e performance se cruzam de forma singular. O disco sucede ao EP Deus Só e inclui o tema Eu Só Quero a Paz, integrado na coletânea Novos Talentos FNAC 2026. O encontro está marcado para dia 16 de outubro, às 18h30, na FNAC Chiado. A entrada é livre.
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Os Temples em Exotico com Cicada, um pouco mais atrás as Lime Garden com Moving Target. Novo tema que lançaram recentemente e também passam já no próximo mês de novembro por Portugal. Um pouco mais atrás, Patti Smith com Gloria, 7h36. Um pouco mais à frente, a última resposta de Benjamin à Roleta Russa. Agora seguimos para Metal Horse, trabalho de Billy Nomads com este The Test, depois os Franz Ferdinand e também os Divine Fits.

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Clássico radar que Take Me Out, Franz Ferdinand, já nesta noite de sexta-feira, 9 de outubro, é 14 minutos das 8. Daqui a pouco, a última resposta de Benjamin à roleta russa. Até lá, o super grupo, super banda, Divine Fett, com esta Would That Not Be Nice.

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2: A versão que é inequivocamente superior à canção original é Everybody's Gotta Learn Sometime, do Beck, que é uma versão inequivocamente superior à canção original.

versão melhor do que a original. Melhor dizendo, inequivocamente melhor do que a original. E esta sem dúvida. Everybody's Gotta Learn Sometime. A versão de Beck foi a resposta à última pergunta da Roleta Russa por parte de Benjamin. Compacto amanhã a partir das 2 da tarde. Para a despedida, Benjamin com o fim da greve, um dos temas para a crónica do Monte Zeus, o seu mais recente trabalho. E depois das 8, a pastilha elástica com a música para mascar e para entrar da melhor forma no fim de semana, com a companhia de Tomasa na hora e a sua belíssima curadoria. Tchau, tchau, um abraço, bom fim de semana, até segunda. O fim de...

0: cara. 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
1: Em 2018, This is America, de Childish Gambino, nome artístico do ator, cantor e cineasta Donald Glover, partiu a louça toda. Realizado por Hiro Murai, colaborador assíduo de Glover, é uma obra-prima de simbolismo político, um comentário surrealista às vidas dos negros nos Estados Unidos e uma crítica ao racismo sistémico e à violência armada, de que ele próprio é uma reflexão. Inspirado nos filmes Mother e Cidade de Deus, segundo o realizador, o vídeo foi feito em apenas duas noites, jogando na profundidade da perspectiva e variedade de situações, onde o que acontece em primeiro plano nos tenta distrair do caos que ocorre por trás. Gambino dança constantemente, alternando com momentos de violência registados pelos telemóveis de jovens, numa metáfora sobre como o entretenimento e os memes são usados para anestesiar a sociedade perante tragédias reais. A postura de Gambino, ao disparar a primeira arma, imita a pose de Jim Crow, uma caricatura racista de um trovador negro do século XIX. A cena em que um coro gospel é fuzilado remete ao massacre da igreja de Charleston, em 2015, onde um supremacista branco matou 9 fiéis. Noutros detalhes, as armas depois de usadas são recolhidas cuidadosamente com panos de seda vermelha, enquanto os corpos das vítimas são simplesmente arrastados pelo chão. Um cavalo branco passa ao fundo, seguido pela polícia, numa referência bíblica aos cavaleiros do Apocalipse. A cantora César aparece sentada em cima de um carro, interpretada como uma representação da liberdade ou da consciência negra. No final do vídeo, Gambino corre por um túnel escuro, perseguido por uma multidão em fúria. This is America ganhou o Grammy de Vídeo do Ano em 2019, mas a sua raiva permanece atual. Hoje no Videopolis, This is America, The Childish Gambino.

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2: Viagem. O retiro até Ponte Lima, a vila mais antiga de Portugal, por várias razões, também porque acaba de sair um livro, que é novidade, tem um prazo que começa precisamente em Ponte Lima, mas por ser uma vila com um arranjo floral que parece que se estende pela vila inteira e por ter uma coisa chamada Feiras Novas, que é propriamente a maior festa tradicional portuguesa, e tradicional por vezes tem um quê de perigoso, mas eu penso que no caso não tem. Retiro Ponte Lima.

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